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0: 22 horas.
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0: 23 horas.
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0: zero hora.
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0: Marcelo Falcão aí, rapaziada.
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horas. 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

É preciso pensar um pouco nas pessoas que ainda vêm, nas crianças. A gente tem que arrumar um jeito de deixar para eles um lugar melhor, para os nossos filhos e para os filhos dos nossos filhos. Pense bem.

0: Muito obrigado.
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0: 4 horas.
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0: 6 horas.
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7: Bom, 6:17 desse dia 11 de maio, boa segunda-feira pra você. Já começando, né? Passando por aqui já grandes sucessos na sequência do nosso Manhã da Tropical. Ó, a companhia sua é a melhor de todas. É, a sua companhia é a melhor e você, né? Vai junto comigo

11 da manhã com o nosso Manhã da Tropical tem Blitz, a dois passos do paraíso, um dos grandes sucessos da banda também, que marcou história, hein? Vou falar em história, essas primeiras horas do dia, você também com canções que marcou história aqui na Tropical. 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

Sucesso de Simple Red aqui na Tropical, 6h40 da manhã. Bom, o relógio aí acerta aí com a Tropical. Limpa ele aí, ó. 6h40, você não perder a hora, viu? 6h40. Um excelente dia pra você. Tá no carro aí? Bom dia também, viu? Bom trabalho. Vamos pra luta, né? Começar mais um dia. Hoje não tem previsão de chuva, sol com muitas nuvens durante o dia e períodos de céu nublado ao longo do pra você. Tá no carro aí? Bom dia também, viu? Bom trabalho. Vamos pra luta, né? Começar mais um dia. Hoje não tem previsão de chuva, sol com muitas nuvens durante o dia e períodos de céu nublado

0: para operações militares e governamentais. E, além de tudo, impulsionar o desenvolvimento econômico no Brasil. Hoje é dia do telégrafo, dia nacional também do reggae. Você gosta do reggae aí? Hoje é dia nacional do reggae. Você que gosta aí, né, do estilo, bom dia pra você. Os aniversariantes famosos do dia. Olha, quem faz aniversário hoje é o Salvador Dali, nascido em 1904, falecido em 1989. Tem também o Carlos Tramontina, nasceu em 1956. Sabrina Carpenter, nasceu também no ano de 1999. E Sandra Breia, nascida em 1952, falecida em 2000. Vamos para os nossos fatos do dia.
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0: Bom, nesse mesmo dia morre o rei do por isso que hoje tem aí, hoje é o dia do reggae, né? É, o Bob Marley. É, faleceu nesse mesmo dia, 11 de maio de 1945, aliás, em 1981. Ele nasceu em 1945 e faleceu no ano de 1981. Lançamento da Wikipédia em português no ano de 2001. A inauguração do telégrafo elétrico no Rio de Janeiro no ano de 1852. Também a fundação da Academia das Artes e Ciências Cinematográficas no ano de 1927. O dia só começando aqui na Tropical.
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1: Vamos voltar no tempo e voltar no passado com estilo. Agora vem um verdadeiro clássico dos anos 80. Uma música que atravessou aí gerações e continua emocionando até hoje. Say You, Say Me, Lionel Rich. Ela foi lançada em 1985 e a música foi especialmente composta para o filme White Nights e rapidamente transformou em um sucesso mundial. Uma melodia, gente, uma mensagem suave sobre amizade, união, compreensão entre as pessoas. A canção conquistou o público e, olha, se tornou um dos maiores hits da carreira de Lionel Rich. O sucesso foi tão grande que Say You, Say Me ganhou o Oscar de melhor canção original e também levou o Globo de Ouro da melhor canção original em 1986. A voz que marca a canção de Lionel Rich, junto com a mistura de romantismo e emoção, fez dessa música uma presença constante nas rádios e nas pistas das lentes, inclusive, na época. E até hoje, quando os primeiros acordes começam, é impossível não sentir aquela nostalgia boa dos anos 80 batendo no peito, né?

0: 6:59.
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4: Bom, fazendo um resumão do nosso Boletim Rádio Notícia, é sempre a sua voz em destaque. A última sexta-feira, né, o Boletim Rádio Notícia, nesse boletim a participação foi da ouvinte Dalva, que é moradora do bairro Santo Afonso. Ela faz um apelo importante envolvendo um espaço frequentado por crianças. Ela chama atenção para uma situação de um local ao lado do CEMEI, professora Terezinha Aparecida Vilela. A Terezinha Aparecida Vilela Pompeu, na rua Serenidade, no Parque das Colinas, onde seus netos estudam. Segundo a nossa ouvinte, o espaço conta com aparelhos de ginásticas e brinquedos de parquinho, sendo muito procurado por crianças após a saída da escola. No entanto, o mato alto, o descarte regular de lixo, tem transformado o local em uma área de risco, com preocupação, inclusive, com a presença de animais peçonhentos. Vamos ouvir.
5: A gente já tá pedindo é favor. Quando a gente pede alguma coisa e não faz mesmo, não tá fazendo é nada. Agora ali é coisa de urgências, de limpeza, de... E eu tenho os netos que estudam na creche Terezinha Pompeu. Ali do lado da creche tem um parquinho com os brinquedos e tem também pra ginástica. Só que o povo estragou tudo, acabou. Os parquinhos também tá tudo estragado. Só que na hora da saída da tarde, o meu neto, as outras crianças ficam loucas pra ir lá. É brincar nos parquinhos, só que não tem condições. O mato é demais. Gente, gostaria de pedir, por gentileza, que pudesse mandar alguém pra capinar, ou se não, passar máquina. Lixo tem demais, porque tá demais. Eu fiquei de medo de cobra, o escorpião. O povo também não tem consciência. E queria pedir pros vereadores vir lá pra ver. O parquinho tá quebrado, porque é pequenininho, rapidinho, capina, passa uma máquina lá. Isso é das crianças. Criança merece brincar.
4: Bom, participação do ouvinte que abre espaço mais uma vez para a voz da comunidade. Dessa vez, a reclamação vem do Distrito da Flora. Uma moradora da rua Marieta Augusto Pereira procurou a nossa reportagem para relatar uma situação enfrentada pelos moradores da localidade. Segundo ela, a comunidade se sente esquecida diante da falta de atenção para os problemas do dia a dia, situação que vem gerando indignação entre os moradores. Ela pede mais olhar, mais atenção e providências para o Distrito da Flora, destacando que a população espera respostas e melhorias para a comunidade. Vamos ouvir a reclamação da moradora do bairro da comunidade Flora.
6: Ah, o poste da rua perto da minha casa tá apagado faz tempo. A minha vizinha falando assim: nossa, irmã, a tua rua tá tão escura, mas vai lá reclamar. E hoje eu tô aqui fazendo um apelo, não é só pra mim, pra todos os moradores da minha rua lá. E em questão da iluminação pública, porque eles estão cobrando, mas só que a gente tá no escuro lá, em frente à minha casa. E é muito perigoso pisar em bicho, cobra, até pessoas escondidas, porque tá escuro, né? Por enquanto a minha ainda não foi trocada, não. Tiveram na minha rua, mas não trocou da minha casa. Tá no escuridão lá. Rua Maria Augusta Pereira, 164 Flora. Que nós estamos descasos na Flora. Tá precária a Flora, a estrada, com tudo lá. Sem balsa, né? Estão pretendendo fazer a passarela, mas quando? A balsa tá parada. O pessoal da Flora tá isolado. Ai, cada um dá teu jeito, porque se for depender, a gente, né? Só um poeirão. É, a Flora tá esquecida. Eu espero que se toma providência pra gente lá, porque na hora de pagar os impostos, nós todo mundo paga, né? E é sempre esquecido.

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6: Ele tem feito muito sucesso dentro da sala de aula e fora dela também. Eu estou falando do professor Luiz Guilherme. Ele é enfermeiro e professor universitário e é um verdadeiro fenômeno na comunicação. Com criatividade, Luiz Guilherme tem de sobra. Ele transforma a sala de aula em palco, usando a arte, o humor e a inovação para ensinar de um jeito diferente.
7: A gente olha para o modelo tradicional da educação, e aí trazendo para o ensino superior,

0: anterior, eu poderia usar um modelo que eu não digo que seja errado, mas para mim, eu não consegui me adaptar, tanto como aluno, quanto professor. Uhum. Que é o modelo tradicional, aquele no qual eu utilizo apenas uma aula, que é expositivo e dialogado. O que, que seria isso? É usar o slide, eu leio o slide e fazer um comentário sobre aquele slide que eu li para os alunos. Hoje a gente tem vários desafios em sala de aula. E quando eu entendi que um dos desafios seria, por exemplo, rede social, celular, é muita informação que o aluno do ensino superior ele também tem o tempo todo. E aí eu tenho que tornar a minha sala de aula mais interessante que tudo isso. Que as redes sociais, que o celular, que uma mensagem que chega. E aí pensar nisso me fez olhar para o professor Guilherme, enquanto profissional, e me perguntar, o que é que eu posso fazer de diferente?
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3: Muito bem, agora são 7:19 da manhã, né? Alô, alô, bom dia pra você que tá indo no busão aí, tá indo pro trabalho. Um excelente dia, tá voltando pra casa agora, trabalhou a noite inteira. Ficou a madrugada toda aqui no Madrugadão Tropical. Valeu a audiência aí, viu? Você trabalha nas madrugadas aí. Então toda madrugada tem uma playlist separada a dedo pra quem trabalha na madrugada, quem acompanha também, né? Aí durante a madrugada na Rádio Tropical, lembrando que tem a reprise, né? Do Cidade Revista. Pra você que tá trabalhando aí nas madrugadas, começa a reprise à meia-noite, né? Do nosso Cidade Revista, todos os dias, meia-noite. Então você começa, né, a trabalhar esse horário, você pode acompanhar também, né, a reprise do nosso Cidade Revista, que vai ao ar logo mais aí, coladinho no Manhã da Tropical. Tá voltando pra casa, enfrentando o trânsito aí, começando mais um dia de batalha, vamos lá, né? Agradecer a Deus, já fez aí sua reza do dia, já agradeceu ao Papai do Céu pela oportunidade, começar a fazer aí, fez a sua prece, seja qual for aí a sua religião, já praticou ela hoje? Tem que ser assim, gente, começar acreditando no que você acredita. Aquele abraço especial pra galera que tá com a gente aí no fone de ouvido também, no celular, tá no radinho aí acompanhando a nossa programação. Pra você que acorda cedo atrás aí do sonho, não desiste nunca. É você mesmo, bom dia, viu? Você que não dá desculpa, não dá pretexto, né? Pra não trabalhar aí na segunda-feira, né? Que entende que a vida não é feita de desculpas, né? É de desafios. E você aceitou o seu desafio? Você vai especialmente pra todo mundo do busão, né? Começando o dia. Titãs!

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5: Ele tem feito muito sucesso dentro da sala de aula e fora dela também. Eu estou falando do professor Luiz Guilherme, ele é enfermeiro, professor universitário e é um verdadeiro fenômeno na comunicação. Com criatividade, Luiz Guilherme tem de sobra. Ele transforma a sala de aula em palco, usando a arte, o humor e a inovação para ensinar de um jeito diferente.
6: Sabe, é. Por isso que eu tenho que fazer das minhas aulas, da rotina profissional,
5: sim,
6: parte dessa vida de influencer, sabe?
5: Uhum.
6: É claro que eu hoje eu não consigo postar tanto em story, mas eu faço uma presença ali também, eu faço nas publicações. E eu acho que isso gera muita conexão, sabe, Maísa? Gera conexão com alunos, gera conexão com, igual os meus novos alunos, quem vai chegar, as pessoas, às vezes na rede social, ela fala, nossa, meu sonho é ter uma aula com você.
5: Nossa, tal período eu vou chegar na sua aula,
6: exato,
5: né? Deve ser assim.
6: E aí, às vezes eu encontro um aluno que já teve aula comigo lá no primeiro período, que fala, nossa, professor, quando?
7: E deu uma atenção melhor aí, né, para seu corpo, né? Você que tá pensando em fazer as dietas da vida, na academia também, é uma boa segunda-feira para iniciar isso, início de mês, para você começar com o pé direito, viu? No trabalho a sua intuição fica afiada e ajuda a tomar decisões financeiras. Nos relacionamentos

relacionamentos, invista na confiança e cumplicidade para fortalecer os vínculos. Aproveite o momento para fortalecer também, além de tudo, os laços. E aí tudo se ajeita, viu? Bom dia, Touro. Dia de inspiração para transformar seus sonhos em realidade também com a colaboração de pessoas que somam na sua vida. Por que não fazer uma faxina aí e eliminar pessoas que já não agregam e não acrescentam mais na sua trajetória de vida, hein? Bom, a sua vida social pode manter também mais protegida e repleta de boas conexões, enquanto do lado romântico mais aflorado pode trazer aquela química e momentos de carinho também. Então, aproveita o momento, viu? Bom, e para fechar a primeira rodada, a geminiana, tá tudo bem? Hoje o seu talento e a ambição ficam mais em alta, sendo ótimo para começar o dia e mostrar o seu potencial. Não é para ninguém não, mas mostrar para você o potencial aí que o seu trabalho tem. Dá um passo importante rumo ao sucesso. Cuida melhor da alimentação, tá? Aproveita ao máximo o dia. Na vida 2, né? O clima romântico pode surgir reforçando a conexão com quem você de fato gosta. Combinado? Volto já com mais previsões.

aí o sucesso de João Gomes, 8:08 da manhã. Tá tudo bem aí com você? Boa segunda-feira, viu? Começar bem aí a segunda-feira com estima. Seja a melhor segunda-feira da sua vida, viu? A Via Tropical é bom demais.

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0: Agora eu tenho um compromisso com você de câncer, você leão, virgem.
1: Estamos de volta com mais uma rodada de previsões. 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
0: Bom, a semana começa com esperança e energias renovadas. Canceriana, facilita as novas conexões também no trabalho, viu? As novidades vão chegando e os seus planos profissionais vai tudo encaixar na medida do possível, né? Enquanto, do outro lado, os estudos têm que garantir um destaque para você. Você estudou, não foi para deixar o diploma dentro da gaveta, guardado aí, né? No seu guarda-roupa, não, viu? Tá na hora de começar a pensar em avanços. Surpresas podem surgir? Sim. Mas, ó, a parceria entre você e o mozão, os vínculos de parceria, acaba chegando melhor aí no seu dia, tá? E, ó, a vida te apresenta alguém especial. Valoriza isso, viu, câncer? Bom dia, leão, tá tudo bem com você? Leonina, dia de desafios, dia de foco, principalmente na vida financeira. Os seus recursos, ligado também à saúde, vai determinar onde você vai chegar. Você vai vencer os seus obstáculos e alcançar também melhorias, tá? Especialmente na sua carreira. A sua sensibilidade fica em alta e desperta paixões, intensidade no amor também. Aproveita para fortalecer seu relacionamento e viver momentos, digamos que um tanto quanto inesquecíveis. Bom dia, virginiana. Você é do signo de virgem. Hoje a lua tá em peixe, que favorece as parcerias e conquistas profissionais e ganhos extras ao longo do mês. Hoje também destaca a sua habilidade de trabalhar em grupo. Sua empatia e atenção aumenta, fortalecendo relações e mostrando seu lado um tanto mais romântico no dia de hoje. Então, aproveita e fala mesmo que ama o mozão, aquele presentinho aí também. No dia das mães, você deu presente pro mozão? Olha, surpreenda quem você gosta deixando aí o amor fluir, deixa fluir. E aí tudo se encaixa, viu? 8:21 da manhã.
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0: pelos astros. 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
1: Vamos dar sequência agora com você, Libra. Bom dia para você, Libriana. Bom dia, segunda-feira, 11 de maio. Sempre um dia é oportunidade, né? Todo dia uma oportunidade diferente. Hoje a atenção fica voltada para o seu trabalho, onde a sua dedicação e criatividade também acaba destacando no dia de hoje. Embora a rotina seja possa limitar o tempo com quem você gosta, a noite é muito perfeita para você demonstrar um pouco mais de carinho, viu? No amor as paqueras podem surgir, o clima romântico predomina também. Então faz o seguinte, aproveita o dia, viu? Falando com você do signo de Escorpião, bom dia, Escorpião. Segundou, né? Assim que fala. Hoje a sorte também tá sua amiga, especialmente no dinheiro e também no coração. Aquela apostinha também vale, você que gosta, né? Mostra o seu talento e conquista também quem deseja. Olha, a sua confiança vai estar alta. E você se destaca aí nos relacionamentos também, trazendo muito reconhecimento no trabalho e também a alegria na vida a dois. O dia é perfeito para você se sentir mais viva e cheia de energia no dia de hoje, Escorpião. Bora virar página, hein? Bom, seguindo para você também do signo de Sagitário, Sagita, o dia trazendo uma energia tranquila e favorável para você começar e terminar, iniciar e concluir. Seu lado carinhoso vai se destacar também na família. Fortalece os laços aí com os seus próximos, expressa um pouco mais de afeto e deixa aí o coração mais quentinho também, né? No amor o clima é de harmonia, seja curtindo com quem você ama ou talvez conhecendo pessoas novas, criando novos relacionamentos. Então uma dica pra você, aproveita o momento, viu? Aproveita o momento.
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1: 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Já já, tem mais previsões, eu volto já. Fechando as previsões pra você nessa segunda 11 de maio.

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2: Unilo Rufi, que trai a véia. Mais ou menos assim.

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4: Ele tem feito muito sucesso dentro da sala de aula e fora dela também. Eu estou falando do professor Luiz Guilherme. Ele é enfermeiro, professor universitário e é um verdadeiro fenômeno na comunicação. Com criatividade, Luiz Guilherme tem de sobra. Ele transforma a sala de aula em palco, usando a arte, o humor e a inovação para ensinar de um jeito diferente.
7: A gente olha para o modelo tradicional da educação e aí trazendo para o ensino superior, eu poderia usar um modelo que eu não digo que seja errado, mas para mim, eu não consegui me adaptar, tanto como aluno e quanto professor. Uhum. Que é o modelo tradicional, aquele no qual eu utilizo apenas uma aula, que é expositivo e dialogado. O que seria isso? É usar o slide, eu ler o slide e fazer um comentário sobre aquele slide que eu li para os alunos. Hoje a gente tem vários desafios em sala de aula. E quando eu entendi que um dos desafios seria, por exemplo, rede social, celular, é muita informação que o aluno do ensino superior ele também tem o tempo todo. E aí eu tenho que tornar a minha sala de aula mais interessante que tudo isso. Que as redes sociais, que o celular, que uma mensagem que chega. E aí pensar nisso me fez olhar para o professor Guilherme, enquanto profissional, e me perguntar: o que é que eu posso fazer de diferente?
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8: Previsões astrais incríveis a caminho. 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
9: Capricórnio, hoje a lua está em peixe e favorece muito a sua forma de lidar com pessoas, a sua simpatia em alta. Você precisa ampliar os contatos aí, a aproximação dos relacionamentos mais próximos a você também. A sua criatividade, ideias inovadoras podem gerar boas oportunidades financeiras, hein? No amor, aproveita o momento para se abrir e demonstrar seus sentimentos, fortalecendo laços e também conquistando quem deseja, viu? Agora com você do signo de Aquário, hoje um excelente dia para focar na sua segurança financeira. Os gastos que você anda tendo aí no dia, né? No mês, tem que estar tudo anotado para você não se perder. Encontrando boas ideias para fortalecer mais seu orçamento e conquistar, quem sabe, uma grana extra, fazer uma a mais ali, né? Dia também de paz e estabilidade. Já no amor, o desejo por exclusividade e conexão aumenta, trazendo um clima romântico no seu relacionamento também, viu? Bom, para fechar as nossas previsões, Peixinha, tá tudo bem? A lua no seu signo impulsiona a sua criatividade e traz boas oportunidades financeiras. A sua energia fica em alta, ajudando a superar obstáculos com facilidade, e no amor seu charme encanta e novas paqueras podem surgir também. Então, confia no seu coração ao decidir. Combinado? Volto já daqui a pouquinho com mais a fofoca do dia, tem aí os nossos quadros também. E as previsões voltam amanhã a partir das 8 da manhã, no Manhã da Tropical.
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função da insulina, hormônio responsável por fazer com que a glicose entre nas células do corpo para fornecer energia, regulando o açúcar no sangue, sendo importante

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1: Bem, gente, agora são 9:30 da nossa manhã de segunda-feira. Ó, sexta-feira teve rodada no Ginásio Pelezão e nós transmitimos aí os jogos da sexta rodada da chave C do Bairrão Tropical de Futsal. Bom, no primeiro jogo da noite, Bela Vista 1, Cinturão Verde 5. E o marcador do único gol do Bela Vista foi o Yuri. Já os responsáveis pelos gols do Cinturão Verde foi Rodrigo, Francisco e Luiz Carlos, com 2 gols cada um. Na sequência, a partida entre São Francisco e Jardim das Acácias terminou 6-4 para o time do Jardim das Acácias. E os responsáveis pelos gols aí do São Francisco foram Marcos, Gabriel, Leonardo e também Alexander. Já os marcadores do Jardim das Acácias foram Pedrinho, Cauã, com 3 gols. E para fechar a noite, uma goleada da Vila Fernão Dias, que perdeu, na verdade, né? Uma goleada do Bandeirante em cima do Vila Fernão Dias por 7-0. E os goleadores da noite foi Luiz Eduardo, com 2 gols, Luiz Vinícius, João Henrique, Jean, Fagner e Breno. E ó, fica ligado que hoje também tem aí já a rodada dessa segunda-feira do Grupo A. Às 19h, Odilon Resende e Jardim BH. E às 20h, Boaventura e Retirinho. E você acompanha ao vivo com som e imagem quando a bola rola na transmissão da Rádio Tropical, lá no canal da Tropical. Hoje tem bairrão, hoje tem emoção. Não fique de fora.
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0: 9:42, ótimo dia, tudo bem aí?
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0: Bom, há aquele casal que quando termina a relação não dá mais certo, tá? Vão separar e aí deixa cada um na sua, né? Não ficam inimigos, também não ficam amigos. Até aquele casal que se bloqueia, não quer conversar, não quer papo e ponto, acabou. É o caso do Zé Felipe e da Ana Castela. Na verdade, foi a Ana Castela, né, que bloqueou o Zé Felipe em tudo quanto é rede social. Voltou esse assunto na internet aí depois, né, do Zé Felipe afirmar durante um show no sábado que havia sido bloqueado nas redes sociais pela ex-namorada Ana Castela. Bom, o registro logo viralizou, dividiu opiniões na internet sobre uma possível brincadeira do cantor. Os dois, no entanto, continuam se seguindo no Instagram. Aí todo mundo ficou meio assim, como assim, né? Tinha que deixar pelo menos o clipe tocando aí atrás, né? Pra ver a Ana no clipe, já que ela bloqueou em tudo. Falou o cantor aí também no show. Aí todo mundo se levantou a questão, né? Pois Ana Castela bloqueou o Zé Felipe, não é muito do fetiche dela fazer isso, né? Com o Gustavo Mioto também, quando terminou, teve esses rumores de bloqueio daqui, bloqueio dali. O Zé Felipe e Ana Castela anunciou o fim do relacionamento em dezembro de 2025, logo depois aí, né, do Natal, que passaram juntos com ambas as famílias. O que aconteceu, até hoje a gente não sabe. No entanto, em março desse ano, a cantora voltou a ser vista com a família do Zé e com um dos filhos, frutos do relacionamento com Virgínia, o que gerou polêmica e todo mundo falou assim, uai, mas eles separaram, mas, uai, eu sei que fica aquela dúvida aí, mas eles não terminou? Mas você sabe como é que é a vida de famoso, né? Vai lá aqui, vai dali. Desde então, a boiadeira não foi mais vista com os familiares do cantor e, segundo pessoas próximas, afirmou que iria sim se afastar do convívio, justamente para evitar novos mal entendidos nas redes sociais, se tratando de redes sociais, né? 9:44.
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4: Olá, Três Corações! E na sexta-feira, no ginásio Pelezão, transmitimos os jogos da sexta rodada da chave C do Bairrão Tropical de Futsal. No primeiro jogo, Bela Vista 1, Cinturão Verde 5. O marcador do único gol do Bela Vista foi Yuri. Já os responsáveis pelos gols do Cinturão Verde foram Rodrigo, Francisco e Luiz Carlos, com 2 gols cada um. Na sequência, a partida entre São Francisco 4, Jardim das Acácias 6. Os responsáveis pelos gols do São Francisco foram Marcos, Gabriel, Leonardo e Alexander. Os marcadores do Jardim das Acácias foram Pedrinho e Cauã, com 3 gols cada. E para fechar a noite, uma goleada. Vila Fernão Dias 0, Bandeirante 7. Os goleadores foram Luiz Eduardo, com 2 gols, Luiz Vinícius, João Henrique, Gian, Fagner e Breno. 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

0: 9:59.
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5: Jovem morre em acidente com bicicleta em Pouso Alegre. Caminhoneiro sofre mal súbito e morre em Itajubá. Motorista de caminhonete avança parada obrigatória e provoca acidente com vítima fatal em Guaxupé. Homem morre afogado em uma lagoa em Piranguinho. Polícia Civil recupera implementos agrícolas furtados em Varginha. Bombeiros combatem incêndio em uma casa na Vila Nossa Senhora de Fátima, em Três Corações.
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5: Jovem morre em acidente com bicicleta em Pouso Alegre. Na sexta-feira, a jovem Milene da Rocha Alves de Souza, de 25 anos, morreu ao ter a bicicleta que pedalava atingida por um ônibus circular no bairro São Geraldo, em Pouso Alegre. Ao cair, ela foi atropelada pela roda traseira do coletivo e morreu no local. A polícia militar foi acionada e registrou o boletim de ocorrência. O corpo da jovem foi encaminhado ao IML. O motorista passou mal e precisou ser levado para o Hospital Samuel Libânio. Caminhoneiro sofre mal súbito e morre em Itajubá. Um motorista de 54 anos morreu na manhã de sábado após sofrer um mal súbito enquanto dirigia um caminhão em Itajubá. Desgovernado, o veículo atingiu uma serraria na Avenida Padre Lourenço da Costa, no bairro Morro Grande. Segundo informações do Corpo de Bombeiros, foram realizadas manobras de reanimação cardiopulmonar no condutor, que permanecia dentro da cabine do caminhão. Apesar dos esforços das equipes, a morte foi confirmada no local. Motorista de caminhonete avança parada obrigatória e provoca acidente com vítima fatal em Guaxupé. A mulher que dirigia uma caminhonete avançou a parada obrigatória em um cruzamento no bairro Jardim Morada do Sol, em Guaxupé, e bateu em uma motocicleta, causando a morte da enfermeira Kátia Souza Matias, de 30 anos, que conduzia a motocicleta. A morte da enfermeira foi constatada pela equipe de socorro no local. Após o acidente, a motorista da caminhonete ficou em estado de choque e precisou ser levada para o hospital da cidade. Homem morre afogado em uma lagoa em Piranguinho. O Corpo de Bombeiros de Itajubá resgatou na sexta-feira à noite Eberson Mota, de 39 anos, que se afogou em uma lagoa no residencial Recanto do Sol, em Piranguinho. Após retirarem a vítima da água, os bombeiros fizeram todos os procedimentos necessários para que ela voltasse a respirar e a conduziram em estado grave para o Hospital das Clínicas em Itajubá. Mas, infelizmente, o homem não resistiu e veio a óbito logo após dar entrada na unidade. Polícia Civil recupera implementos agrícolas furtados em Varginha. As delegacias de repressão a crimes rurais de Varginha e de Três Pontas recuperaram implementos agrícolas avaliados em mais de 200 mil reais furtados em uma cooperativa em Varginha. Foram cumpridos mandados de prisão preventiva e de busca e apreensão na zona rural de Eloy Mendes. Um investigado de 33 anos foi preso e encaminhado para o presídio de Varginha. Todo o material recuperado já foi devolvido aos proprietários. Bombeiros combatem incêndio em uma casa na Vila Nossa Senhora de Fátima, em Três Corações. O Corpo de Bombeiros de Três Corações combateu incêndio em uma casa sem morador na Vila Nossa Senhora de Fátima. Quando os bombeiros chegaram, as chamas estavam concentradas em um dos quartos e na sala. Após a eliminação do fogo, o local foi isolado para a avaliação da Defesa Civil. Ninguém ficou ferido.

0: terceira guerra.
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0: Aí fica ruim.
1: Liga,
0: não vai dar problema.
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1: 10h18 da nossa manhã. Dá licença aí, deixa chegar na sua segunda-feira. Chegando bem, pra falar aí sim, olha, do hat-trick da Copa Bairrão Tropical de Futsal. Olha, você sabe que tá rolando aí que quem faz 3 gols pede música aqui na Tropical, né? Você sabe disso. Já tem uma galera aí pedindo gol aí ao longo, né, dessa competição. E eu quero atender o pedido do Cauã, da equipe do Monte Verde, que fez 3 gols e pediu a música Milagre, né? A Faz um Milagre em Mim com Regis Danese. Então vamos tocar ela pra você também. Parabéns e continue assim, meu querido, fazendo muitos gols aí, né, pra competição, pra nós narrar gol, hein? Um abraço pra você, Cauã. Tá só música aqui, ó. A minha...

Vamos lá então, porque olha, teve aí dois jogadores, né, pedindo aí música aqui na Tropical. Vamos lá?

já eu venho, mas eu quero falar do futsal, da Copa Bairrão Tropical de Futsal, Três Corações, sexta-feira no Ginásio Pelezão, teve jogaço de bola, três jogaço de bola aí, na sexta rodada da chave C do Bairrão Tropical de Futsal. No primeiro jogo, o Cinturão Verde bateu a equipe do Bela Vista pelo placar de 5-1. O marcador do único gol do Bela Vista foi o Iuri. Já os responsáveis pelos gols do Cinturão Verde foi Rodrigo, Francisco, Luiz Carlos, com 2 gols cada um. Também na sequência, a partida entre São Francisco e Jardim das Acácias foi a vitória do Jardim das Acácias pelo placar de 6-4. E os responsáveis pelos gols foi São Francisco, né? Da equipe de São Francisco, foi o Marcos, o Gabriel, o Leonardo e também o Alexander. Já os marcadores do Jardim das Acácias foram Pedrinho e Cauã, com 3 gols cada, e esses dois aqui que nós vamos falar aqui do craque do jogo, hein? E pra fechar a noite, uma sonora goleada da equipe do Bandeirantes pra cima do Fernão Dias, pelo placar de 7-0. E os goleadores foram aí no Luiz Eduardo, com 2 gols, Luiz Vinícius, João Henrique, Jean, Fagner e Breno. E atenção que hoje tem rodada, viu? Hoje tem rodada, 2 jogos, umas 19 e outras 20 horas. 19 Odilon Resende e Jardim BH e às 20 horas Boa Ventura e Retirinho. 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Você pode acompanhar também canaldatropical.com.br. E ó, hoje tem mais rodada aí pra você também, viu? São 10 horas mais 25 minutos, 10h25. Já vou atender o pedido também do Pedrinho, que foi também no Jardim das Acácias, que fez aí 3 gols e pediu também a sua música, já vem.

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4: Ele tem feito muito sucesso dentro da sala de aula e fora dela também. Eu estou falando do professor Luiz Guilherme, ele é enfermeiro, professor universitário e é um verdadeiro fenômeno na comunicação. Com criatividade, Luiz Guilherme tem de sobra. Ele transforma a sala de aula em palco, usando a arte, o humor e a inovação para ensinar de um jeito diferente.
5: Sabe? É. Por isso que eu tenho que fazer das minhas aulas, da rotina profissional.
4: Sim.
5: Parte dessa vida de influencer, sabe?
4: Uhum.
5: É claro que eu hoje eu não consigo postar tanto em store, mas eu faço uma presença ali também, eu faço nas publicações, e eu acho que isso gera muita conexão, sabe, Maísa? Gera conexão com alunos, gera conexão com, igual os meus novos alunos, quem vai chegar, as pessoas, às vezes na rede social, ela fala, nossa, meu sonho é ter uma aula com você.
4: Nossa, tal período eu vou chegar na sua aula,
5: exato,
4: né? Deve ser assim.
5: E aí, às vezes eu encontro um aluno que já teve aula comigo lá no primeiro período, que fala, nossa, professor, quando que você vai voltar a dar aula pra gente? E eu acho que esse carinho é tão bom, porque agora, olhando na parte da satisfação profissional e pessoal, porque se alguém deseja que te encontre de novo na jornada, é porque fez sentido em algum momento a sua aula, a sua missão. E para um professor, eu acho que não tem algo mais gratificante. É quando você encontra um aluno. Agora eu tenho.
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O Bairrão Tropical tá aí a todo vapor, hein? E as equipes se destacando, também os seus atletas se destacando. E agora eu quero atender o pedido do Cauã, do Jardim das Acácias, que pediu a música Faz um Milagre em Mim, pedido, né, do Cauã, que fez 3 gols, inclusive, para a equipe do Jardim das Acácias. Parabéns, rapaz, continua fazendo gol aí pra gente tá narrando gol aí, você pedindo música aqui também na Rádio Tropical. Parabéns!

Bom, além também do Cauã, teve o Pedrinho, Pedrinho do Jardim das Acácias, que também fez 3 gols. E olha, fez aqui o pedido aqui no nosso Manhã da Tropical, fez pedido pra Rádio Tropical, tem pedido, tem o direito aí de pedir 3 músicas, né? Aliás, 3 gols tem o direito de pedir música. E o Pedrinho do Jardim das Acácias pediu essa pedrada aqui do Michael Jackson, Billie Jean. Jogou muito, menino, hein? Parabéns aí ambos do Jardim das Acácias. Fez 3 gols, pediu música aqui na Tropical.

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2: Muito bem, são 10 horas e 39 minutos. Tem um Rádio Notícia. Nossa reportagem foi procurada mais uma vez por um ouvinte que relata a mesma preocupação já apresentada anteriormente nesse quadro por outros moradores da zona rural de Três Corações. Dessa vez o relato vem de uma comunidade próxima ao distrito Flora. O morador pede uma fiscalização da polícia ambiental diante da suspeita de possível prática ilegal de garimpo na região da zona rural de Três Corações. Dessa vez o relato vem de uma comunidade próxima ao distrito Flora. O morador pede uma fiscalização da polícia ambiental diante da suspeita de possível prática ilegal de garimpo na região da comunidade rural. Vamos ouvir.
3: Fala da Torre do Rio Verde, e o pessoal aí, não sei de onde que tá saindo, eles estão muito agressivos, tá quebrando ar, eles estão danificando as coisas lá, e a gente não tá sabendo coisa que eles, duas balsas, e a gente fica só nessa peleja aí, ó, fala, mas eles não tá nem aí, com balco para cima, para baixo. É, transportando, 24 horas dentro do rio, só tá tirando ouro, fazendo bagunça na beirada do rio, e a gente não tem sossego com eles, a gente queria ver a autoridade aí que pode fazer para nós aí, e né, no Rio Verde ali, ainda mais a gente tem um chiveirinho para gente pescar, para ir comer um peixinho e tudo, não tem condições, porque eles bagunça demais a área de ambiental. Então, a gente não sabe como que a gente faz, queria ver o que o pessoal podia fazer para nós do meio ambiente.

0: do WhatsApp. 3239-3606.
1: Muito bem, 10 horas e 41 minutos. Quem sobra a velhinha hoje? Quem sobra a velhinha hoje?
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1: Denilson da Barra, do bairro Cotia. Raislaine Maria Lázaro Antônio. E Raisla Maria Lázaro Antônio, gêmeas do Portão de Cambuquira, fazendo aniversário também nesse dia 11 de maio. Aquela musiquinha. Lauriane Aparecida Feliciano, do Jardim Califórnia. Silvelena Lúcio, do bairro Cotia. Miguel Polino Alves, de Cambuquira. E também Miguel Lúcio de Varginha, para essa turminha aqui que tenha, né, sucesso aí no novo ciclo de vida. Saúde, paz, realização. 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
1: Bom, vim na pataquada aqui também do Crosoberto. Ô, Crosoberto, bom dia.
3: Ah, você me ignorou.
1: Ah, carente, bom dia. Um abração, viu? Eu te amo de montão, ó. Que é isso, hein? Que fofo. Ah, parou, olha só. Amor de amizade. Eu te amo de montão. Falar, já tem. Já teve uma reação aqui já.
4: Bom dia, minhas lindas. Bom dia, Tidinho. Bom dia, Tadeu. Bom dia, Martinho. Bom dia, André. Bom dia, quem mais? Raíssa Thundercat, quem mais? Bom dia, Thayer, quem mais? Ah, bom dia pra vocês tudo. Bom dia, os meninos da Casa Cambuquia. Eu não mexo comigo, não. Gente,
1: um abraço pros meninos aí. Chovendo.
4: É, bonita, né? Se escutasse a mãe, que a mãe fala que estuda, meu filho. Estuda por si ano passar o que eu tô passando. Toda mãe e pai fala isso, né? E, não, mãe, vou soltar pipa. Vou jogar bolinha de gude, vou jogar bola, vou nadar no rio, vou fazer não sei o que, né?
1: Pegar, aí, ó. É, exatamente.
4: Todo o dia inteiro. É, ué. Era pra estar no escritório agora, só no computador, ou em casa, só no computador. Hã? Canequinha de chá, de chá. Ou...
1: Ficava roubando manga, lá no Citron Verde, ficava pulando lá, no terreno do Jorge, pra roubar manga. E a mãe falava. Isso aí não vai dar futuro, não. Aí, ó, olha lá.
4: Olha lá. Um achocolatado, ou um cafezinho, pá.
1: Olha
4: lá. Só respondendo, né? Empresário, terno e gravata, aquela coisa ali. Não.
1: Não.
5: Alô? Não
4: assista.
5: Ah, tem a dó.
4: Aguentando esses passageiros mala.
1: Esse que paga teu salário, viu?
6: Flamengo!
1: O que tem a ver uma coisa com a outra?
4: Meteu 3 gols e pediu música. É.
1: É. Isso mesmo.
4: Goleou final de semana. Quem é em Cinturão Verde? Onde que eu sou, Cinturão Verde? Ah, que é isso, filho? Final do campeonato, Cinturão Verde, Monte Verde. O pai vai estar lá. Você tá... Não, presta atenção, hein? Previsão do gordinho de Nar.
1: Só uma dúvida que eu tenho, assim, de bobeira, assim, só pra falar... Uma dúvida, falar assim, tô com dúvida. É... Só... O técnico do Cinturão Verde é teu parente? Porque o tanto que ele parece com você... Eu não sei se é parente seu, não. Não sei se é parente seu.
4: É, Parriba que fala, né? Parriba, tá dando o que fazer pra ir pra frente, quem dirá Parriba? É.
1: É isso aí.
4: Se você achar um

0: Não, ele é o meu, viu?
1: É, hoje você não quis não, né?
0: Formiga,
1: você não quis não. É.
0: Aí, Sussu! A Crosabé! Mandou pro Pumba, te amo de montão. Meu Deus.
1: Palhaçada.
0: Nada contra. Nossa amizade continua. Mas que casal fez esses dois?
1: Parou? É, ele não entende não, Crocro. Relaxa. Ele não entende. Ele não sabe o que diz. Ele tá falando besteira.
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0: Shot Segurança. Oi.
1: Ô, Sussu, mostrar pra eles como é que é. Irmão, tamo junto, é nóis. Firmeza, sempre. Precisou, nós tamo aqui, já era. Hã?
0: Uhum.
1: Agora, ao público com o Crocro. Te amo de montão. Nossa, Crocro, vou te zoar o ré da vida, o ré do ano. Enquanto eu lembrar da tua cara, teu apelido é agora. Te amo de montão. Não,
0: isso aqui é que sair?
1: Horroroso.
0: Ciúmes.
1: Carreta pegando fogo.
0: O nome disso é ciúmes.
1: Não, gente, nada contra. Nada contra. Ciúmes. É nós sempre. Sua amizade é assim.
0: Meu
1: de tudo,
0: ciúmes.
1: Entendeu? Mas que é um casal feio.
0: Ciúmes de você.
1: Aí, Sussu. Ah, coisa linda. Eu que Sussu vai ser padrinho, tá? Amamos de.
0: Acabou? Posso continuar aqui? Programa?
2: Esse programa tá muito ruim. Tchau pra você.
0: É, complicado. Tá fácil não, viu? Mas vamos lá.
3: Ai, gente, ui.
0: Deixa eu mandar um abração pra turma da serralheria com a gente aqui também. Manda a música do Pixote. Já tocou aqui, ó, Pixote. Um abração aí, qual a reclamação do taxista? Hoje é ciúmes. A reclamação do dia, viu? Ah, meu Deus do céu, agora são 10:54. Chuva. É o tempo fechado aqui em Três Corações nessa manhã de segunda-feira. Olha, e vambora, viu? Vambora que tá na hora. Tá chegando aí pra você o Cidade Revista. Amanhã tô de volta a partir das 6 da manhã com o nosso programa, Manhã da Tropical. E a gente se fala, viu? Um beijo no seu coração e até mais. Ah, à noite estaremos juntos lá na Copa Bairrão Tropical de Futsal, viu? Beijo no seu coração.
4: Apareceu a Margarida, olê, olê, olê.
0: Apareceu os... Ah, César do Neida apareceu, né? Ô César, é, eu vi aqui, do nada você apareceu, né? Cara larga.

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4: Olá, muito bom dia para você. Está no ar Cidade Revista, edição desta segunda-feira, 11 de maio de 2026. Bom dia, sejam todos muito bem-vindos ao Cidade em Revista, que começa agora. Parabéns, feliz aniversário, Denilson da Barra, lá na Cotia, Raislaine, Maria Lázaro Antônio e Raisla, Maria Lázaro Antônio, as gêmeas, a Raislaine e a Raisla, lá no Portão de Cambuquira. Lauriane Aparecida Feliciano é aniversariante lá no Jardim Califórnia, Silvia Helena Lúcio na Cotia, Miguel Polino Alves Cambuquira e o Miguel Lúcio, nosso ouvinte, aniversariante Varginha. Parabéns para vocês. Feliz aniversário, muita sorte, muita saúde, muito sucesso. Um dia muito especial e abençoado para vocês.
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4: Primeira onda de frio de 2026 no Brasil até 13 de maio. Uma grande e forte massa de ar frio de origem polar passará pelo país, causando uma acentuada queda da temperatura no centro-sul do país. Esta é a primeira onda de frio de 2026. Na região sul, em áreas dos estados de São Paulo, Minas Gerais, Rio de Janeiro, Mato Grosso do Sul, Goiás e Mato Grosso, o frio intenso e persistente será caracterizado, então, como onda de frio. Mas quando esse frio diminui, o ar polar intenso vai para o oceano durante a quarta-feira, 13 de maio, o que vai permitir uma rápida elevação da temperatura no centro-sul do Brasil já na tarde da quarta-feira. Aqui em Minas Gerais, dias de frio moderado a forte. Dias 11 e 12 de maio, as madrugadas de 13 e 14 de maio ainda serão frias, mas as tardes já terão temperaturas agradáveis, um pouco quentes, então, já a partir aí do dia 13. Aqui em Três Corações, esta segunda-feira de tempo mais frio, com pancadas de chuva de manhã e muitas nuvens à tarde. À noite, o tempo fica firme. Temperatura mínima registrou 16, a máxima para hoje, esse friozinho gostoso aí, não vai passar dos 23 graus. Alguns dos assuntos de hoje: Vacimóvel inicia atendimento em pontos estratégicos de Três Corações para ampliar vacinação dos grupos prioritários. Saúde mental em pauta. Três Corações realiza segundo fórum municipal e inscrições seguem até 12 de maio. Maio Amarelo reforça conscientização e empatia no trânsito. Cine de Três Corações divulga vagas de emprego e promove mutirão de entrevistas nesta terça-feira. Senac abre novas turmas de cursos profissionalizantes em Três Corações. Mães solo relatam sobrecarga invisível e cobram mais apoio da sociedade e do poder público. Penúltima rodada do Grupo C tem goleada do Bandeirantes e Jardim das Acácias vivo na briga por vaga. E ao final dessa edição, acompanhe as notícias do Complexo Policial com Donizete de Almeida.

0: mais.
1: A campanha Maio Amarelo já mobiliza ações de conscientização em todo o país e em Três Corações, a Secretaria Municipal de Segurança Pública e Mobilidade Urbana prepara uma programação voltada à educação no trânsito e à preservação da vida. Neste ano, o tema da campanha é Enxergar o Outro é Salvar Vidas, com foco especial na conscientização dos motociclistas e no respeito entre todos os usuários das vias. E quem traz os detalhes é a repórter Betânia Machado.
2: O movimento Maio Amarelo busca chamar a atenção da sociedade para a redução dos acidentes e para a construção de um trânsito mais seguro. Em Três Corações, as ações serão coordenadas pela Secretaria Municipal de Segurança Pública e Mobilidade Urbana. Segundo o diretor do Departamento de Trânsito, Eliezer Pereira, a campanha deste ano terá como a principal mensagem a empatia e o respeito entre todos que utilizam as vias da cidade.
3: Bom dia, ouvintes da Rádio Tropical. Aqui quem vos fala é Eliezer Stefano Pereira, diretor do Departamento Municipal de Transportes e Trânsito. Esse ano, a campanha do Maio Amarelo terá como tema no trânsito enxergar o outro é salvar vidas. Este ano, a campanha dará ênfase a conscientização dos motociclistas, mas também todas as ações também abordam a responsabilidade de motoristas, ciclistas, pedestres e demais usuários da via.
2: A programação contará com palestras educativas em escolas e empresas, além de ações em pontos estratégicos da cidade. De acordo com Eliezer, embora o foco deste ano esteja voltado aos motociclistas, a conscientização envolve todos os usuários do trânsito. O diretor destaca que o crescimento do número de motocicletas e o fluxo intenso em alguns pontos da cidade aumentam a necessidade de atenção e responsabilidade no trânsito.
3: Nosso principal desafio é a conscientização e o respeito mútuo entre todos os usuários das vias, especialmente diante do crescimento do número de motocicletas e da necessidade de convivência segura no trânsito. Os pontos mais críticos aqui da nossa cidade são as vias que têm um fluxo intenso e os cruzamentos que são muito movimentados, onde ocorrem situações recorrentes de imprudência, desatenção e excesso de velocidade.
2: A campanha também contará com a participação de escolas, empresas, instituições parceiras e outras secretarias municipais. Entre os principais desafios apontados pela CEMOB está justamente na conscientização da população. Segundo Eliezer, atitudes simples podem contribuir diretamente para a redução de acidentes e para a preservação da vida.
3: A população pode colaborar respeitando a sinalização, os limites de velocidade, utilizando corretamente os materiais de segurança e principalmente exercendo empatia com todos que compartilham as vias.
2: Além das ações do Maio Amarelo, a secretaria afirma que mantém atividades permanentes de educação no trânsito e reforço da sinalização viária no município ao longo do ano. Outro destaque será o dia D da campanha, marcada para o dia 30 de maio, a partir das 9 horas, na Praça Odilon Rezende Andrade, com atividades voltadas à conscientização da população sobre segurança no trânsito.
3: Como um outro movimento de grande importância aqui no nosso município, realizamos a Semana Nacional do Trânsito em setembro. Como mensagem, a Secretaria de Segurança Pública e Mobilidade Urbana informa que, independente do veículo ou da forma de deslocamento, todos têm responsabilidade pela preservação da vida. Como o tema mesmo fala, enxergar o outro é respeitar, proteger e salvar vidas. Só reforçando, no dia 30 de maio, a partir das 9 horas, nós faremos na Praça Prefeito de Long Rezende Andrade o dia D da campanha Maio Amarelo, com várias ações, atividades para conscientizar a população da segurança no trânsito. Todos estão convidados.
2: Petra Machado para o Cidade em Revista.
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1: São 11:10. A coordenadora da imunização municipal de Três Corações, a Maria Vanessa, informa que a campanha de vacinação continua no município com atendimento voltado aos grupos prioritários. Ela destaca que entre os dias 11 e 22 de maio, a equipe de imunização estará realizando uma estratégia diferenciada de atendimento, levando vacimóvel para pontos estratégicos da cidade, sempre no horário das 16 às 19 horas, com o objetivo de facilitar o acesso da população à vacina. A ação começa hoje, com o vacimóvel estacionado próximo à Praça do Cristo. Para receber a vacina, é necessário apresentar cartão de vacinação, documento de identidade, CPF ou cartão do SUS. Maria Vanessa também alerta que durante esse período, o atendimento na central de vacinação será realizado das 8 às 14 horas, já que parte da equipe estará mobilizada nos atendimentos itinerantes. Ela gravou uma participação especial para o jornal, trazendo então esses detalhes desta mobilização de vacinação. Vamos ouvir com atenção.
6: Olá, ouvintes da Rádio Tropical. Hoje eu venho trazer informações importantes sobre a vacinação em nosso município. Conforme muitas pessoas têm questionado, a campanha de vacinação ela ainda permanece exclusiva aos grupos prioritários, que inclui crianças menores de 6 anos, idosos, gestantes, pessoas com comorbidades, trabalhadores da saúde, trabalhadores da educação e os demais grupos prioritários. Lembrando que, para as pessoas que têm comorbidade, há necessidade de comprovar a situação de saúde e o mesmo para os trabalhadores de saúde e educação que deverão comprovar seu vínculo empregatício. Desde a semana passada, nós temos realizado estratégias diferentes de vacinação. Na semana passada teve início a vacinação nas escolas. No sábado, nossa equipe esteve vacinando na Praça Central e durante esta semana, iniciando hoje, dia 11 de maio, até o dia 22, nós estaremos em pontos estratégicos do nosso município, no horário

0: horário das 16 até as 19 horas. Hoje, dia 11 do 5, nós estaremos na Praça do Cristo. No dia 12, próximo à quadra do Rio do Peixe. No dia 13, próximo à quadra do Odilon Rezende. No dia 15, no estacionamento do ginásio Pelezão. No dia 18, próximo à praça do bairro Bandeirantes. No dia 19, próximo à praça do bairro Santo Afonso. No dia 20, no bairro Jardim Paraíso, próximo à escola Dona Maria Laura. Já no dia 21, nós estaremos no bairro Nova Três Corações, próximo ao PSF. E no dia 22, nós estaremos na Avenida José Capistrano de Souza, próximo ao supermercado ABC. Então, é importante que as pessoas que pertencem ao grupo prioritário, que irão até o Vacimóvel, no horário estendido, que será das 16 às 19 horas, para receberem a vacina contra a gripe, deverão estar com um cartão de vacina e um documento de identidade, que deverá ser o CPF ou o cartão SUS, além do que irá comprovar a condição de saúde para as pessoas com comorbidade e para os trabalhadores que pertencem ao grupo prioritário, o que irá comprovar o vínculo empregatício. E eu gostaria de aproveitar a oportunidade também informar que durante esse período entre 11 e 22 de maio, a central de vacinação, o atendimento será das 8 até às 14 horas, porque nossa equipe estará em deslocamento para os pontos estratégicos.
1: Confirmando então o cronograma do Vacimóvel, Praça do Cristo.

0: 21 de maio. E na Avenida José Capistrano de Souza, próximo ao supermercado ABC, no dia 22 de maio, reforçando que o horário, então, do vacimóvel nesses lugares, nesses pontos estratégicos, será sempre de 16 às 19 horas. Agora um outro assunto, a Prefeitura de Três Corações, por meio da Secretaria Municipal de Saúde, realiza no próximo dia 18 de maio o segundo Fórum Municipal de Saúde Mental. O encontro acontecerá a partir das 8 horas da manhã na Associação Comercial e Empresarial de Três Corações. O fórum será um espaço de diálogo, reflexão e aprendizado sobre a importância do cuidado com a saúde mental, a valorização da vida e o fortalecimento das políticas públicas voltadas ao atendimento da população. A programação contará com a participação de profissionais da área, autoridades, representantes da rede de atenção psicossocial do município. A Secretaria de Saúde reforça que os interessados em participar devem realizar a inscrição de forma online até o dia 12 de maio. O link para a inscrição está no site da Prefeitura. A orientação é que a população fique atenta ao prazo para garantir a participação no evento. E quem traz mais informações e faz o convite à comunidade tricordiana é Elisângela Nagel, ela que é a diretora da Saúde Mental.
1: A Prefeitura de Três Corações, através da Secretaria Municipal de Saúde, convida a comunidade para discutir os desafios atuais da saúde mental, a articulação da rede e a garantia de direitos. A iniciativa integra a programação do mês de maio em referência ao dia 18 de maio, dia da luta antimanicomial, destacando o trabalho em rede e reforçando o compromisso com o modelo de atenção em saúde mental baseado no tratamento em liberdade. Pensando nesse tema, a Direção de Saúde Mental do município preparou um fórum de discussão que acontecerá no dia 18 de maio, dia da luta antimanicomial. O evento está sendo preparado na sede da Associação Comercial de Três Corações, ali próximo da rodoviária, horário de 8 da manhã às 12 horas, e as inscrições são gratuitas e estão disponíveis no site da Prefeitura. A programação contará com dois temas importantes, com palestras. Uma com o tema O Discurso da Reforma Psiquiátrica e Luta Antimanicomial na Atualidade, e uma segunda palestra com o tema Tecendo Redes, Rompendo Muros, Desfazendo os Becos Sem Saídas e a Potência do CAPS e da RAPS, que é a Rede de Atenção Psicossocial na Luta Antimanicomial. Contamos com a presença de todos.
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0: E na sexta-feira, no ginásio Pelezão, transmitimos os jogos da sexta rodada da chave C do Bairrão Tropical de Futsal. No primeiro jogo, Bela Vista 1-5, Cinturão Verde. O marcador do único gol do Bela Vista foi Yuri. Já os responsáveis pelos gols do Cinturão Verde foram Rodrigo, Francisco e Luiz Carlos, com 2 gols cada um. Na sequência, a partida entre São Francisco 4 e 6, Jardim das Acácias. Os responsáveis pelos gols do São Francisco foram Marcos, Gabriel, Leonardo e Alexander. Os marcadores do Jardim das Acácias foram Pedrinho e Cauã, com 3 gols cada. E para fechar a noite, uma goleada: Vila Fernão Dias 0-7, Bandeirantes. Os goleadores foram Luiz Eduardo, com 2 gols, Luiz Vinícius, João Henrique, Jean, Fagner e Breno. E hoje começaremos a transmitir os jogos da última rodada da fase de grupos, e os times que irão se enfrentar são do grupo A. Às 19 horas, Odilon Rezende contra o Jardim BH. Às 20 horas, o jogo

0: jogo, a disputa é entre Boaventura e Retirinho. 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
0: 11 horas 21 minutos. Agora a participação do coordenador do Cine de Três Corações, o Alex Andrade, que traz as oportunidades de emprego disponíveis nesta semana para diferentes setores do mercado de trabalho no município. Durante a entrevista, ele também destaca a realização de um mutirão de entrevistas, que acontece amanhã, dia 12, na UAI, das 8 da manhã ao meio-dia. Os interessados devem comparecer levando documentos pessoais e currículo atualizado. Alex Andrade ressalta ainda a importância do trabalho desenvolvido pelo Cine de Três Corações, aproximando trabalhadores das empresas e contribuindo para a geração de oportunidades e fortalecimento do mercado de trabalho local.
2: Bom dia, ouvintes da Rádio Tropical. Eu sou Alex Andrade, coordenador do Cine de Três Corações. O Cine está com diversas vagas abertas nessa semana em várias áreas. Temos oportunidades no comércio e atendimento, como atendente, operador de caixa, repositor, vendedor e atendente de farmácia. Na área administrativa, há vagas para auxiliar administrativo, assistente administrativo, analista de recursos humanos e auxiliar de escritório. Também temos vagas na indústria e produção, como ajudante de produção, operador de máquina, mecânico industrial, soldador e auxiliar. Na área de logística e transporte, há oportunidades para auxiliar de logística, ajudante de carga e descarga, motorista, operador de empilhadeira e operador de ponte rolante. Na construção civil e serviços, temos vagas para pedreiro, carpinteiro, servente de obras, auxiliar de limpeza, porteiro, pintor e montador de móveis. Também há oportunidades na alimentação, saúde e setor rural, como auxiliar de cozinha, açougueiro, farmacêutico, nutricionista, trabalhador rural e tratorista. Nesta terça-feira, teremos um mutirão de emprego na UAI, das 8 às 12 horas. Os interessados devem comparecer ao Cine na Avenida Rei Pelé, número 1048, no bairro Nossa Senhora Aparecida, levando documento pessoal e currículo atualizado. As vagas são atualizadas constantemente e podem ser preenchidas a qualquer momento. Para acompanhar, acesse o site da Prefeitura de Três Corações, trêscoracões.mg.gov.br/emprega3coracões. Ou siga o Instagram do Cine, @vagasdocinetc. E um recado importante aos trabalhadores: busquem se qualificar. O mercado está cada vez mais exigente. E a Prefeitura de Três Corações, através do Cine, conta com parceiros como Senac, Instituto Federal e Polo Sigma, que podem ajudar na preparação profissional. Aos empresários, o Cine está de portas abertas para intermediar gratuitamente a divulgação de vagas e aproximar sua empresa dos trabalhadores. E quem já possui vaga aberta conosco, pedimos que informe ao Cine quando a vaga for preenchida, para mantermos nosso sistema sempre atualizado. Cine de Três Corações, aproximando trabalhadores e empresas, gerando oportunidades para a nossa cidade.
0: O Senac de Três Corações anunciou a abertura de novas turmas de cursos profissionalizantes para os próximos meses, com opções nas áreas da beleza, saúde, tecnologia e gastronomia. As matrículas começam nesta segunda-feira, 11 de maio, e a proposta é ampliar as oportunidades de qualificação profissional para moradores da cidade e da região. A reportagem é de Betânia Machado.
3: O mercado de trabalho, cada vez mais competitivo, tem aumentado a procura por cursos de qualificação e especialização profissional. Em Três Corações, o Senac prepara uma nova oferta de cursos voltados a diferentes áreas e públicos. De acordo com Yasmin Fonseca, as matrículas serão abertas nesta segunda-feira, com destaque para cursos bastante procurados na área da beleza.
4: Atenção, Três Corações e região. O Senac vem mais uma vez abrir as suas portas para transformar o seu futuro profissional. Se você está em busca de uma oportunidade no mercado e de se qualificar, vamos conferir a lista de novos cursos para os próximos meses. As matrículas serão abertas a partir de segunda-feira, dia 11 de maio. Para quem gosta gosta da área da beleza e estava aguardando a oportunidade, teremos o curso técnico em estética. Abriremos turmas para o período da manhã e da tarde. Curso disponibilizado para pessoas a partir de 16 anos que esteja cursando ou tenha concluído o ensino médio.
3: Além do técnico em estética, o SENAC também vai disponibilizar cursos de design de sobrancelhas, técnicas de depilação, massagens relaxantes com pedras quentes e drenagem linfática. A área da saúde também receberá novas capacitações voltadas tanto para profissionais quanto para os estudantes do setor.
4: Temos também o curso de design de sobrancelha, técnicas de depilação, massagens relaxantes com pedras quentes, drenagem linfática. E para quem é da área da saúde, quer se profissionalizar, se especializar, melhorar as suas técnicas, temos os cursos de assistência de enfermagem em neonatologia, eletrocardiograma, cuidados paliativos e interpretação de exames laboratoriais para enfermagem. Lembrando que esses cursos são para profissionais ou estudantes da área da saúde.
3: Já para quem busca capacitação na área de tecnologia, a unidade oferecerá cursos de informação básica, Excel e também uma formação voltada à inteligência artificial.
4: Para quem gosta da área de tecnologia da informação, temos também várias opções. Temos o curso de informática básica e Excel para jovens a partir de 14 anos. Temos o curso de HTML e, para quem quer entender um pouco mais e se especializar na área, temos o curso de inteligência artificial aplicada ao comércio.
3: Na área da gastronomia, o SENAC também abriu vagas para cursos de coqueteleria básica e básico de vinhos, destinados a maiores de 18 anos. A unidade do SENAC Três Corações está localizada na Avenida Rei Pelé, número 660, em frente à Polícia Militar. As matrículas podem ser feitas de segunda a sexta-feira, das 8 da manhã até às 7 da noite. Segundo Yasmin, é necessário apresentar um documento com foto, comprovante de endereço e o comprovante de escolaridade. Menores de idade devem comparecer acompanhados do responsável legal. Para mais informações, os interessados podem entrar em contato pelos canais oficiais da instituição.
4: Possui alguma dúvida? 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
3: Vitória Machado para o Cidade em Revista.
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2: Missa de sétimo dia. Familiares convidam parentes e amigos para a missa de sétimo dia de falecimento de Adair Eduardo, antigo motorista da Trek Tour, que será celebrada hoje, 11 de maio, às 19 horas, na Igreja Matriz Sagrada Família, e agradece a todos que expressaram solidariedade nesse momento de dor.
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4: A nossa reportagem foi procurada mais uma vez por um ouvinte que relata a mesma preocupação já apresentada anteriormente neste quadro por outros moradores da zona rural de Três Corações. Dessa vez o relato vem de uma comunidade próxima ao distrito da Flora. O morador pede uma fiscalização da Polícia Ambiental diante da suspeita de possível prática ilegal de garimpo na região. Segundo ele, a movimentação observada no local tem causado preocupação entre os moradores, principalmente pelos impactos que a atividade pode trazer ao meio ambiente e à tranquilidade da comunidade rural. O ouvinte vai explicar a situação.
5: No momento eu moro na beirada do Rio Verde, e o pessoal aí, não sei de onde que está saindo, eles estão muito agressivos, estão quebrando árvore, eles estão danificando as coisas lá, e a gente não está sabendo coisa que eles, duas balsas, e a gente fica só nessa peleja aí, ó. Fala, mas eles não tá nem aí, com o balco para cima, para baixo, transportando, 24 horas dentro do rio, só tá tirando ouro, fazendo bagunça na beirada do rio, e a gente não tem sossego com eles, a gente queria ver a autoridade aí que pode fazer para nós aí, e ainda no Rio Verde ali, ainda mais, a gente tem um chiveirinho para gente pescar, para gente comer um peixinho e tudo. Não tem condições, bagunça demais a área de ambiental. Então, a gente não sabe como que a gente faz. Queria ver que o pessoal podia fazer para nós do meio ambiente. Já faz mais de 20 dias que esse pessoal está aí de balsa, eles têm aqui saindo aí para fora, tem lá na Pia de Conceição, eles estão com duas balsas, são quatro balsas, eles estão só tirando ouro e bagunçando a propriedade dos outros, a gente não aguenta. Eles passam perto da gente, dá risada da cara da gente, e a gente não pode fazer nada. Nossa, não está

0: Tem nem jeito nós ficar pescando na beira do rio. Aí tem que pôr o meio ambiente lá, pra eles rodar com o bote ali. Não é só eu não. Porque ali aquela comunidade ali pra cima ali é muito, entendeu? Todo mundo ali, às vezes quer descansar, quer ir pescar, tudo. Não tem como, porque o pessoal tá tudo ali focado ali naquele negócio de ouro ali e fica bagunçando o coreto. Me quebraram duas armas lá no cerveiro lá.
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2: São 11:36. No mês em que o Dia das Mães ganha destaque no comércio e nas homenagens, uma discussão importante volta ao centro do debate: os desafios enfrentados pelas mães, especialmente pelas mães solo, no dia a dia. Sobrecarga emocional, dificuldades no mercado de trabalho, falta de políticas públicas e julgamentos constantes fazem parte da realidade de muitas mulheres. Em entrevista à Rádio Tropical, a empreendedora falou sobre a maternidade, além da romantização, e defendeu mais empatia, acolhimento e apoio coletivo às mães. E a reportagem é de Betânia Machado.
3: A maternidade ainda é tratada de forma romantizada por grande parte da sociedade, principalmente em datas comemorativas como o Dia das Mães. Mas, para muitas mulheres, especialmente as mães solo, a realidade envolve exaustão emocional, dificuldades financeiras e ausência de rede de apoio, além de cobranças constantes. A empreendedora Steph Vrato afirma que uma das maiores necessidades das mães hoje é justamente o acolhimento e a união entre elas.
4: E nós mães, a gente precisa se unir, porque uma mãe levanta a outra. Só a gente se reconhece e sabe, no olhar, o que que a outra mãe está passando. Então, quando a gente se une, a gente se fortalece.
3: Segundo Steph, muitas das dificuldades enfrentadas pelas mães ainda permanecem invisíveis para a sociedade, que frequentemente julga sem compreender a realidade vivida dentro de casa.
4: Menos julgamento e mais olhar empático para as mães que estão ao seu redor, porque ela pode estar passando por tantas coisas que você nem imagina e que são invisíveis diante da sociedade. Então a gente precisa urgente que as pessoas, que as empresas, que a sociedade como um todo comece a abraçar as mães.
3: Ela critica a falta de preparo de muitas empresas para receber mães no ambiente de trabalho e afirma que, muitas vezes, o discurso de inclusão não se concretiza na prática. De acordo com o Steph, questões com horários incompatíveis entre creches e jornadas de trabalho, ausência de espaços adequados para as crianças e limitações da licença maternidade acabam afastando muitas mulheres do mercado de trabalho.
4: Muitas empresas, eu diria até a maioria, não estão preparadas para receber as mães. E aí as empresas falam de inclusão, mas isso muitas vezes é discurso, é propaganda, é bonito para a sociedade, mas na prática isso não existe. Porque quantas empresas hoje têm ambientes para receber as crianças e as mães poderem trabalhar junto com seus filhos?
3: Outro ponto levantado por ela é a falta de políticas públicas voltadas às mães, principalmente no acesso à creche, saúde mental e suporte básico. Segundo Steph, a maternidade ainda é tratada como uma responsabilidade individual da mulher, quando deveria ser encarada como uma questão coletiva.
4: Quando a gente percebe que não existem políticas públicas pensadas nas mães, a gente percebe que não é tratado como uma responsabilidade coletiva e que não existem representatividades suficientes para que a gente tenha voz. Porque a questão da creche, a questão do acesso à saúde mental, do apoio básico, isso deveria ser colocado como política pública. Porque uma mãe que não trabalha, porque precisa cuidar dos filhos, mas ela paga imposto, mas ela é uma cidadã. Ao mesmo tempo, ela está criando um novo cidadão que futuramente ele vai contribuir para a sociedade. Ele vai trabalhar, ele vai pagar imposto também. Então, é uma responsabilidade coletiva, é uma questão de todos. Só que não existe essa representatividade para olhar para as mães e falar: peraí, a gente precisa colocar creches que atendam essas mães, porque muitas vezes é a única rede de apoio.

0: apoio que ela tem.
1: A empreendedora também destacou o impacto emocional da maternidade, especialmente diante das cobranças sociais e da pressão pela perfeição.
0: Com certeza o padrão impossível existe e é colocado nas costas da mãe. A mãe, ela precisa ser perfeita, e é por isso que falam, quando nasce uma mãe, nasce uma culpa. Porque a perfeição, ela é cobrada a partir do momento que você é mãe, você tem que ser perfeita. Você tem que dar conta de tudo, você tem que fazer tudo, e você não pode reclamar, você não pode chorar, você não pode adoecer, você tem que estar ali presente o tempo todo.
1: Ela afirma que a romantização da maternidade nas redes sociais e na publicidade acaba intensificando sentimentos de culpa e insuficiência em muitas mulheres.
0: Essa romantização, ela sobrecarrega ainda mais uma mãe, porque quando ela liga a televisão, quando ela vê as redes sociais e olha para essa maternidade perfeita e romantizada, ela se sente um lixo. Ela acha que ela falhou enquanto mãe. E aí ela começa uma autocobrança e uma culpa ainda maior. E aí é quando uma mente que já está cansada e sobrecarregada começa a se culpar, e isso piora ainda mais a situação dessa mãe.
1: Além disso, Steph chama atenção para o julgamento mais severo direcionado às mães solo, enquanto a responsabilidade paterna muitas vezes é relativizada pela sociedade.
0: Com certeza existe um julgamento muito maior sobre as mães solos. Por quê? Cada vídeo que eu posto nas redes sociais, às vezes falando sobre a minha experiência e sobre uma vivência real, vem uma enxurrada de comentários apontando o dedo e julgando. Julgando por que que eu me tornei mãe solo, por que que eu não escolhi melhor, por que que eu não fiz assim, por que que eu não fiz do outro jeito. Mas as pessoas não sabem da minha história. As pessoas sabem um fragmento que eu coloco ali da minha experiência, da minha vivência enquanto mãe solo. Mas as pessoas não julgam o outro lado da mesma forma. Por que abandonou? Por que é ausente? Então o peso do julgamento sobre a mãe é muito maior.
1: Para ela, falta um olhar mais humanizado sobre a maternidade e sobre as necessidades reais das mulheres que enfrentam diariamente a sobrecarga física, emocional e mental de cuidar sozinha dos filhos.
0: O que falta é as pessoas olharem para a mãe de uma forma humanizada, porque as pessoas acabam romantizando a maternidade. Então, quando chega a data comercial, né, as pessoas enaltecem essa romantização. É lógico que a gente gosta de receber presentes, de ter esse momento afetivo, mas a gente, em todo o restante do ano, a gente se sente invisível. Ou seja, é um dia que a gente se sente vista, que a gente se sente acolhida, e os 364 dias do ano, a gente se sente sobrecarregada, cansada e invisível. Então, falta as pessoas enxergarem de fato o dia a dia dessas mulheres, aquilo que elas precisam, aquelas demandas diárias que transformariam a vida delas.
1: A discussão reforça a necessidade de ampliar o debate sobre maternidade, rede de apoio, políticas públicas e inclusão, indo além das homenagens e presentes tradicionalmente associados ao Dia das Mães. Betânia Machado para o Cidade em Revista.
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6: São 11:48. O repórter Elisson Gonçalves traz os detalhes da penúltima rodada do Grupo C da Copa Bairrão Tropical, marcada pela goleada do Bandeirantes, que manteve a invencibilidade, e por um jogaço que deixou o Jardim das Acácias com chances de classificação na rodada decisiva. Elisson Gonçalves, bom dia para você. Seja muito bem-vindo.
7: Bom dia, Graziela Mello, bom dia, torcedor e torcedora, pra você fã de esportes ligados no Cidade Revista. Tá chegando, Graziela Mello, tá chegando a fase de oitavas de final, tá acabando aí, né, a fase de grupos. Quem se resolveu, resolveu.
6: Sim.
7: Agora a gente tem algumas equipes aí, né, brigando pra ver ainda, né, se consegue as últimas vagas. Então, assim, emoção, últimas vagas, então, assim, emoção do início até o fim. Tem gente que tava pensando aí que essa última rodada, né, que na verdade acaba na, se não me engano, na quinta-feira, né, termina aí essa primeira fase. Então o pessoal pensou assim, ah, não, já não tem vaga mais, já não tem mais emoção. Gente, essa fase de grupo vai ter emoção até o final, tá? Então, assim, já vai ser um aperitivo, Graziela Mello, da fase de oitavas de final, a fase, né, do mata, que é aquele jogo único que quem bobear, quem vacilar, tá fora da competição, e isso acontece a partir de sexta-feira. Então, mas antes de falar dessa fase de mata aí, né, vamos falar então dessas últimas rodadas. E na sexta-feira, né, aconteceu aí a penúltima rodada do Grupo C. Algumas equipes já fizeram 6 jogos, mas como a gente já explicou, vai ter 7 rodadas, pessoal, porque o número de clubes no grupo é ímpar. Então acaba que, por causa da folga das equipes, aí acaba tendo uma rodada a mais. Então, na sexta-feira aconteceu a penúltima rodada do Grupo C. O Grupo C do Bandeirantes, do Cinturão Verde, do Triângulo, do Jardim das Acácias, do São Francisco, do Vila Fernão Dias e do Bela Vista. Foi mais uma rodada aí de muitos gols. Vitória importante do Cinturão Verde, que precisava se reabilitar na competição. Jardim das Acácias, 3 derrotas, não vinha jogando bem na competição, de repente fez um jogaço na última sexta-feira e tá vivo na competição. Muita gente pensou que o Jardim das Acácias não tinha mais jeito. E aí, Grazela Mello?
6: Que isso?

0: isso, hein?
1: Mudou.
0: Surpreendeu mudou, todo mundo.
1: Mudou a situação na sexta-feira e mais uma goleada do líder invicto e também, né, de uma das equipes que vem fazendo o diferencial na competição, que é o Bandeirantes. Então eu vou trazer isso tudo pra você, todas essas informações, então fica atento aí, você que tá em casa, no radinho, no celular, no notebook. Então vamos passar o que aconteceu nessa penúltima rodada. O primeiro jogo da noite, claro, que teve transmissão do canal da Tropical, Graziela Mello, foi o confronto entre Bela Vista e Cinturão Verde. E o Cinturão Verde, como eu disse, né, tava vindo de uma má fase, começou bem o campeonato, a gente chegou a citar aqui que era uma das sensações, né, fez os dois primeiros jogos aí excelentes, né, fez duas vitórias seguida, mas aí nos últimos jogos a gente viu cair de produção, que tava preocupando a torcida. Mas na sexta-feira voltaram a vencer, né, ligaram a chave, falaram assim: gente, tá chegando a próxima fase, a gente não tá com risco de perder classificação, mas a gente precisa jogar bem e vai ser nesse jogo. E aí deu certo, tá? Cinturão Verde venceu Bela Vista por 5-1, com propriedade. Nossa, jogando bem.
0: Goleada.
1: E quem marcou os gols aí, né, dessa partida, para o Bela Vista, o Yuri, e para a equipe do Cinturão Verde, Rodrigo, Luiz Carlos marcou 2 gols e Francisco Júnior também marcou 2 gols. E o destaque da partida foi ele, Francisco Júnior, pela segunda vez, ou mais conhecido como Tatu, que foi o destaque da partida, eleito aí pela nossa equipe de transmissão. Então vamos ouvir a participação dele nos microfones do canal da Tropical.
2: E você recebeu também da mão da Liga Esportiva Licordiana o troféu Barrão de Futsal Tropical de melhor jogador na quadra.
3: Primeiramente, boa noite. E agradecer também pelo secaco do jogo. O jogo foi um jogo bom. O time deles é bem, sabe jogar. E graças a Deus, nessa com a vitória aí, com os 3 pontos. Garantimos 12 pontos. Estamos classificados, graças a Deus. Mas ainda tem mais um jogo, que é uma final para nós, contra o Triângulo. Ele vai querer fazer mais 3 pontos, para classificar bem. E tem mais que falar, não. Só agradecer mesmo e brigadão. Deus abençoe.
2: Tatu, e outro detalhe, a torcida fez a parte dela, né?
3: É, sempre. A torcida tá aí apoiando, graças a Deus. Às vezes eles tumultuam, mas é normal, o Leandro consegue controlar, mas eles apoiam nós demais, cara. Todo jogo está aí firme e ele está fazendo nosso papel também dentro de quadra, entendeu?
1: Tá aí, então, quem falou, Tatu, né? Destaque da equipe do Cinturão Verde, foi eleito o melhor jogador da partida.
0: Parabéns, Tatu.
1: Parabéns, Tatu. E falar de torcida, Graziela Mello, a torcida do Cinturão Verde tem dado show também nas arquibancadas.
0: Né? De presença.
1: Tem comparecido, tem animação. Apoiado, tem cantado, né? Aí o jogador Tatu falou na questão de tumulto, né? Às vezes eles ficam exaltados, assim, faz parte, né, do esporte, mas a gente não pode ter invasão de quadra, não pode ter agressão, esse tipo de coisa. Mas enquanto a torcida tá ali cantando, né, incentivando, fazendo a festa dela, é bem-vindo. Mas
0: é bonito de se ver, não, de assistir.
1: Assim, dá outro clima pra transmissão, dá outro clima pra quem tá lá no ginásio. Então, assim, a gente fala muito das outras torcidas aqui, mas tem que ressaltar também a torcida do Cinturão Verde, tá dando show. Jogo após jogo, é uma torcida que empurra, é uma torcida que apoia, é uma torcida presente. Então, assim, parabéns pra você aí, torcedor, né, do Cinturão Verde, que tá comparecendo. Isso mesmo, vai lá, faz a festa, né, Graziela Mello, se comporta, né, respeita os adversários, respeita os outros torcedores e faça a sua festa bonita, porque os atletas esperam isso. Achei muito bonito, Graziela Mello, que no final da partida, os atletas do Cinturão Verde, após essa vitória, foram lá, todos juntos, lá em frente à torcida, aplaudiram a torcida. Bonito. Então você vê essa sintonia. E o próprio Tatu falou, a gente tá fazendo o nosso papel dentro de quadra e a torcida fazendo o papel dela nas arquibancadas. Então eles estão vivendo a lua de mel. Então a gente espera que se mantenha, né, esse ritmo, que se mantenha essa reciprocidade, né? Os atletas dentro de campo jogando bem, tendo fair play, e também a torcida tendo fair play fora de quadra. Que a gente continue tendo esse espetáculo bonito da torcida do Cinturão e as outras torcidas também, mas que se mantenha no ato de torcer, que é o que a gente pede pro torcedor, pra você. A gente tá vivendo, assim, um bairrão de muita paz, alegria. Tem clubes que tem mais torcida, as torcidas estão se respeitando, então, assim, é muito bacana a gente exaltar o papel do torcedor também. Graziela Mello, esse jogo aqui era crucial pra equipe do Bela Vista.
0: Sim.
1: Eu até tava comentando aqui com a equipe de transmissão nos bastidores, a gente troca umas figurinhas aqui, né? Porque a gente cobra o Cidade Revista, eles cobrem lá e a gente troca informações. E eu havia comentado aí, né, com a nossa querida Leonara Padilha, que tá lá fazendo todo o trabalho de comentar, que esse jogo era muito importante pro Bela Vista, porque o Bela Vista é uma equipe, assim, é considerada pelo futsal que vem jogando, tá, pessoal? Não pela história, pela tradição, mas pelo futsal que tá jogando, Graziela Mello. É a equipe mais frágil do grupo, um grupo muito equilibrado, é uma equipe que, se você for ver o desempenho de futsal do Bela Vista, é o que tá mais abaixo do grupo e mesmo assim chegou nas fases finais com chance. Legal. E era um jogo importante pra ela encarar um cinturão verde, né, que tá lá em cima na tabela, mas vinha embaixo, mas não adiantou, tá? Com todos esses aspectos que poderiam favorecer a Bela Vista, mesmo assim, eles não aproveitaram e acabaram deixando passar essa oportunidade, mas eles estão vivos ainda, tá? Tão vivo, mas vão precisar vencer e de uma combinação de resultado, mas ainda torcedor e torcedora do Bela Vista ainda dá. O outro jogo da noite também, esse jogo foi um jogaço, um jogaço, ninguém esperava. Até a equipe de transmissão tava comentando aí com o nosso narrador, né, o Elton Carlos, ele ficou surpreso com o resultado, a gente não imaginou, né, que seria um jogão, ainda mais com um placar desse. O jogo das 8 da noite, que foi entre o São Francisco tradicional contra a equipe do Jardim das Acácias, e vitória do Jardim das Acácias por 6-4. Quem pensou que o Jardim das Acácias já não tinha mais solução no campeonato, não tinha, sim, mais jeito? Eles ganharam uma sobrevida com essa vitória. Então eles vinham de 3 derrotas, fazendo péssimos jogos. Teve um jogo, sim, que eles fizeram que aliás, o único jogo que eles ganharam, eles só tinham 5 jogadores, não tinha nem banco de reserva, e mesmo assim foram guerreiros. Olha o que é o Bairrão, como que tá essa Copa,
0: nossa,
1: Bairrão?
0: Interessante.
1: É, então assim, ganharam uma sobrevida. Quem marcou os gols, então, né, desse duelo entre São Francisco e Jardim das Acácias, para a equipe de São Francisco, Marcos Oliveira, Leonardo Henrique, Gabriel Henrique e Alexander. E para o São Francisco, aliás, para o Jardim das Acácias, 2 hat-tricks, tá? Pedro Henrique marcou 3 gols e Cauã marcou 3 gols. E o destaque da partida foi ele, Pedrinho, que marcou 3 gols e falou nos microfones da Tropical.
4: Queria agradecer primeiramente a Deus a oportunidade de jogar e, segundamente, a minha equipe, o treinador que aceitou esse projeto. A gente veio mal no campeonato, perdeu 3 jogos seguidos, o último jogo que a gente jogou. A gente jogou sem reserva, conseguiu uma vitória e eu vim de campeonato abaixo. E hoje eu consegui fazer um grande jogo e ajudar a minha equipe em busca da classificação para o mata-mata.
5: Foi um jogo difícil?
4: Muito difícil. O time do São Francisco é um time bem completo, veio bastante estruturado. A gente atacou e recebeu. Foi um jogo de troca. Ganhou hoje quem foi mais letal e errou menos.
5: O que significa para você esse troféu hoje de melhor jogador da quadra?
4: É uma noite de redenção, de superar a expectativa de si mesmo e não deixar ninguém cornetar de fora. E colocar como a gente joga, que um dia e o outro é outro dia. Muito obrigado.
1: Parabéns, o Pedrinho, eleito melhor jogador, atleta do Jardim das Acácias.
0: E que declaração, né? Não é porque tava, já aparecia, pouca esperança, tudo perdido, não. É um dia de cada vez, é um jogo de cada vez.
1: Não, e nessa entrevista ele lavou a alma. Foi. Teve um momento que ele falou, né, de todo o histórico da equipe e também falou a questão de não deixar as pessoas, né, falarem, porque é o que tava acontecendo, né? Para os torcedores é normal isso do esporte, né? Como eu citei, sim, aqui no começo, que já era tudo perdido. Jardim das Acácias foi cumprir tabela, não ia se classificar e de repente, que reação foi essa? Foi bonito vendo eles comemorarem, porque eles têm noção do tamanho disso. Você vir de 3 derrotas no quarto jogo, você jogar sem banco de reservas, vencer e aí você tá vivo na competição, aí você vai pegar o vice-líder da competição. Não, aliás, vai pegar uma equipe tradicional e pensar assim, gente, esse jogo pra gente é uma final.
0: É.
1: Vamos ganhar. E ganhar e fazer 6 pontos num grupo onde parecia que tava tudo perdido. Então, assim, Grazella Mello, é um ânimo novo.
0: Não,
1: se o Jardim das Acácias conseguir se classificar, eles vão pras fases finais com uma motivação na cabeça deles, gente. Passou, agora, sim, a partir de agora é um novo campeonato. Então, assim, quem se passar pra próxima fase, se classificar, quem encarar o Jardim das Acácias vai encarar uma equipe mega motivada, com uma outra cabeça, com uma virada de chave muito grande. Então, assim, essa vitória teve uma dimensão imensa. Por isso que quando o Pedrinho deu a entrevista, assim, lavou a alma, ele, sim, falou em nome da equipe, né? Inclusive, ele citou, né, que ele não vinha fazendo um bom campeonato.
0: Reconheceu.
1: É, mas consegui aí, né, nesse momento de reabilitação, fazer 3 gols. Então, assim, essa rodada praticamente aí foi mesmo para a equipe do Jardim das Acácias o destaque. A gente não esperava esse placar e foi um jogo, falando do jogo, Grazella Mello, um jogo assim muito movimentado, muito rápido, de muita finalização. Foi igual ele falou, foi troca, né?
0: Lá e cá,
1: literalmente, tanto é que o placar aí mostra, né, 6-4, 10 gols na partida. Então, parabéns pra equipe do Jardim das Acácias.
0: Parabéns.
1: A equipe de São Francisco, Grazella Mello.
0: Parabéns, Pedrinho.
1: A equipe de São Francisco carregando aquele peso da, sim, tradição, de toda a história, mas esse ano não tá sendo o ano da equipe do São Francisco. Literalmente, tem uma torcida grande também, tem uma torcida apaixonada que é acostumado a ver a equipe do São Francisco brigar lá em cima, mas esse ano aí, né, com essa reformulação, novos jogadores, não tá rolando, viu? Não tá rolando, tá, sabe, tem um time assim que se esperava mais pela tradição e vamos ver agora como é que vai ser, né, daqui pra frente a equipe de São Francisco, se melhora, se não melhora. Eu só saber se eles têm mais um jogo, eles têm mais um jogo ainda, tem chance de classificar ainda, tá? Mas pelo futsal que vem jogando aí, vão pegar o líder, vão pegar o Bandeirantes. Nossa. Então, assim, se complicaram na competição, eles tinham que decidir contra o Jardim das Acácias, era uma equipe, como a gente falou, né, que veio oscilando, buscando reabilitação, mas não conseguiram vencer, agora vão ter que decidir na última rodada contra o líder. Então, assim, situação complicadíssima, nada perdido, tá? Então, torcedor de São Francisco, vocês têm que ir no ginásio apoiar a equipe de vocês, porque é um diferencial, tá? A equipe vai entrar aí, né, tentando buscar essa última vaga do grupo, então vai precisar de você, torcedor, é hora de vocês lotarem o ginásio, mostrar que vocês têm força e mostrar, né, Grazella Mello, a responsabilidade para esses jogadores, com a tradição que o São Francisco tem na competição.
0: Sim, isso é muito importante, né? E esse bairrão que a gente tá percebendo que é uma caixinha de surpresa, demais, não pode existir, não.
1: Demais, essas equipes novas estão surpreendendo muito, muito as tradicionais. As tradicionais, por exemplo, São Francisco e Peró, estão sofrendo no campeonato, enquanto Jardim BH, que é equipe nova, tá jogando muito, Retirinha, equipe nova, tá jogando muito, o Triângulo, que é uma equipe considerada nova também, tá jogando muito, então, olha que surpresa que tá sendo, né? Essa Copa Bairrão Tropical 2026. E o último jogo da noite, que a gente disse aqui, né, que seria um jogo importante também devido aí o líder estar em quadra, e Grazella Mello, o líder fez o dever de casa, né? Como o líder das outras chaves também tá mantendo o equilíbrio, aí a invencibilidade. Vitória, então, de goleada da equipe do Bandeirantes sobre a Vila Fernão Dias, não teve resistência, não teve dificuldade, foi um jogo tranquilo pra equipe do Bandeirantes.
0: Já era esperado, então.
1: É, praticamente era esperado, né, pelo futsal que a equipe do Vila Fernão Dias veio fazendo. Assim, oscilou muito também a equipe do Vila Fernão Dias. Essas equipes desse grupo, Triângulo, Jardim das Acácias, São Francisco e Vila Fernão Dias e Bela Vista, são equipes muito iguais dentro, sabe, dentro da chave. Então, assim, essas equipes aí vão se classificar quem errasse menos, porque são equipes mais frágeis diante do Bandeirantes e do Cinturão Verde. A equipe do Triângulo também dá pra considerar ela jogando um futsal superior. Mas Jardim das Acácias, São Francisco, Vila Fernandes e Bela Vista, ali seria uma guerra entre eles, uhum, pra ver, né, quem ia lutar pelas outras duas vagas, que é o que tá acontecendo, né? Então a equipe do Vila Fernandes é uma equipe muito frágil, corre bastante, tem 4 pontos aí na competição, mas é uma equipe ainda que tá em fase de construção, né? É uma equipe muito aguerrida, mas a gente tá vendo um futsal muito abaixo aí perto das outras equipes e acabou aí, né, sendo superado pelo líder. Poderia ser mais em determinado momento, a equipe do Bandeirantes estava tranquila, tirou o pé, falou, não, vamos na tranquilidade, né, o jogo já tá ganho, porque poderia ser mais uma goleada maior. E quem marcou os gols, então, dessa vitória aí, né, sonora da equipe do Bandeirantes, Luiz Eduardo, 2 gols, Luiz Vinícius, João Henrique, Jean, Fagner e Breno Henrique. E o destaque da partida, uma novidade que eu vou até explicar pra você, torcedor ou torcedora, depois o porquê desse motivo desse voto, quem foi eleito o melhor da partida foi o técnico da equipe do Bandeirantes, o Marchione, que falou com a nossa repórter Zezinho Rodrigues. Vamos ouvir.
2: Começar com o Marchione aqui, por favor. Vou trazer uma surpresa pra você aqui, talvez você nunca acompanhou nessa trajetória. Eu, escolhendo o melhor jogador na quadra, hoje você foi escolhido.
6: Muito obrigado.
2: Nem você recebe essa notícia.
6: Isso aí é gratificante, né, Zezé? Porque parece que é uma coincidência. Hoje eu comentei com um amigo meu, o Coronel Valério, nós estávamos brincando sobre isso, né? Falei, Coronel, tá na hora, eu ganhei um troféu, também tô sendo bem lá, brincando, né? Quem faz o espetáculo são os atletas, né? Mas eu fico muito feliz, quero agradecer de coração, né? Agradecer a minha esposa que está aí em todos os jogos. E agradecer a torcida do Band, a diretoria e os atletas que fizeram por merecer.
2: E você recebe esse troféu, Tropical Rádio, a Tropical Liga e o Futsal de Bairro. E o que, que significa para você esse troféu?
6: Individualmente, para mim, Zezinho, é gratificante, porque é um trabalho difícil, né? Você trabalhar com os atletas. Eu fui convidado esse ano para trabalhar com o Band, aceitei. E nós temos essa obrigação de fazer o melhor, né? O melhor. E às vezes a gente assim, nem é tanto reconhecido. Então hoje eu vou para minha casa muito feliz. É uma gratidão imensa pela Rádio Tropical, pelo Zezinho e por essas pessoas que acreditam na gente, né? Muito obrigado a todos.
1: Parabéns aí o Marchione, técnico da equipe do Bandeirantes. Explica esse conceito, porque a votação do craque da... Aliás, não é o craque da partida, não é o craque do jogo, é o destaque da partida. O técnico, Grazella Bello, ele faz parte, né, do jogo. A gente já teve inúmeros jogos no Bairrão, aonde, por exemplo, mesmo que a equipe venceu por 1-0, 2-1, 3-1, a participação do técnico, para quem estava acompanhando a transmissão, para quem está trabalhando a transmissão, para quem entende de futsal, foi fundamental para a vitória. Porque se o que ele propôs, é claro que os jogadores ali, né, desempenham, mas tem táticas que o técnico tira da cartola, tem jogada que ninguém espera, que foi o que o Chione fez. Tudo que ele propôs, a equipe colocou em prática, né, e deu certo. Então nós já tivemos jogos, Grazella Mello, que a equipe ganhou, mas não vinha jogando bem a maior parte do jogo, e o técnico fez uma mudança ali que foi literalmente a mudança do padrão do jogo. Então, assim, mais que merecido, o técnico, ele faz parte do jogo.
0: Com certeza, e principalmente porque às vezes os jogadores estão ali tão envolvidos emocionalmente, já desgastados, cansados, e aí o técnico faz essa leitura, não, a estratégia agora tem que ser outra, mesmo que tenha um combinado, algo tal, e aí ele vem, chama, né, a equipe e passa aquela nova visão que ele teve ali, né?
1: E também tem a parte motivacional.
0: Sim.
1: Tem a parte motivacional, então muitas pessoas pensam assim, ah, o cara fez 2 gols e não foi eleito, o técnico foi, por quê? Se o técnico não tivesse mexido em determinada parte do tempo, os atletas não estavam desempenhando bem, mas ele foi lá, trocou de posição, fez muita jogada, então o técnico, ele faz parte do jogo.
0: Sim, com certeza. Ele tem que deixar um pouco a emoção de lado e agir com a razão, né? Ver o que tá acontecendo ali, o que pode mudar e não deixar os ânimos, né, se aflorarem, que às vezes a gente vê jogadores se perdendo, às vezes, dentro de quadra, não se encontrando, as jogadas talvez não acontecendo, porque causa do emocional e o desgaste físico.
1: Com certeza, e às vezes treinaram durante a semana determinada coisa. Sim. Ou conversaram determinada coisa e chegou no jogo, não deu certo, o técnico tem que improvisar ali.
0: Com
1: então
0: certeza.
1: Assim, não é tirar mérito do atleta.
0: Sim,
1: dentro de quadra,
0: lógico.
1: Mas é reconhecer a participação do técnico também.
0: Parabéns, Chione.
1: Nas fases finais, a gente vai ver muito isso, tá?
0: Isso,
1: as
0: não.
1: mexidas, porque vão ser jogos mais truncados, mais amarrados.
0: Nossa.
1: Aonde a participação do técnico vai ser fundamental pra mudar o quadro do jogo. Então você vai ver muito jogo 1-0, né? Muito jogo talvez aí, né, com placares reduzidos, mas que a mão do técnico foi primordial. Então foi o que aconteceu aí. E já aconteceu em outros jogos também, mas parabéns pra equipe de transmissão aí, né, que conseguiu reconhecer o trabalho do técnico. Então vamos à tabela do grupo C, torcedora, torcedora, em primeiro lugar, liderando, isolado, invicto, o Bandeirantes com 15 pontos. Em segundo, o Cinturão Verde, que se recuperou com 12 pontos. A equipe do Triângulo, em terceiro, com 9 pontos. Em quarto, Jardim das Acácias, com 6 pontos. Em quinto, São Francisco, com 4 pontos. Em sexto, o Vila Fernandes, 4 pontos. E em sétimo, o Bela Vista, com 4 pontos. Os próximos jogos das equipes desse grupo. Quarta-feira, anota aí, torcedor, torcedora, anota, Graziella. Às 19h, na quarta-feira, Jardim das Acácias e Bela Vista. Esse jogo vai ser uma final. Jardim das Acácias está em quarto, se ganhar tá classificado, e a equipe do Bela Vista, se ganhar, tá classificado. Então é um jogo que vale demais. Triângulo e Cinturão Verde disputam aí, né, quem vai ser o segundo colocado do grupo. Lembrando, né, se você classificar bem, você pega a equipe que ficou inferior nos outros grupos. Então, automaticamente, você pega uma equipe mais frágil. Não que isso quer dizer muita coisa, mas para o torcedor quer dizer muito, né? Mas dentro, sim, de quadra a gente sabe que é outra coisa. Então vai ser um jogo valendo o segundo lugar. Lembrando que se o Cinturão Verde ganhar e o Bandeirantes perder, aí o Cinturão consegue até assumir liderança, mas fizer muito saldo de gol. Mas a conta é muito grande, então eu acredito que o torcedor tá pensando assim, não, vamos ganhar do Triângulo para ser segundo. Eu acho que é isso que vai rolar. E às 21h, fechando, o líder entra em quadra, Grazella Mello, para fechar, para ver, né, se fecha 100% contra a equipe do São Francisco, que também tá vivo no campeonato. É o que tem a situação mais complicada. Tem chance de classificar, mas vai jogar contra o líder. Tem que ganhar, né, e torcer aí pra equipe do Jardim das Acácias perder. Então, olha a matemática que a equipe do São Francisco tá. Então, ganhar do líder e torcer pro Jardim das Acácias perder. Então, uma situação complicada. E hoje tem transmissão no canal da Tropical ao vivo pra você a partir das 19h. Anota aí, tem o Tubia Futsal versus o Jardim BH e a equipe do Boa Ventura contra o Retirinho. Então, jogos importantes aí, né? São os últimos
0: jogos. Só dois jogos hoje.
1: Isso. Porque o outro jogo era Vila Morelia e Nova TC.
0: Sim.
1: Foi adiado, né? Porque o Vila Morelia tava fora do campeonato. Nova TC ganhou os 3 pontos, então ganhou. Sim. De WO, então tá encerrado. Hoje, gente, só 2 jogos, tá? Não temos jogos das 9. 19 horas, 7 da noite, Tubia Futsal Jardim BH e às 8 da noite, Boa Ventura e Retirinho. E amanhã vou estar aqui no Corda Bola Pesada trazendo tudo pra você o que aconteceu nessa última rodada do Grupo A, que praticamente já tá definido, né? Fica de olho na Nova Três Corações, que já não tem mais jogo pra fazer, mas como ganhou o WO, ele pode se classificar como o melhor sexto.
0: Ó.
1: Então, até o momento, na tabela geral, ele tá classificando. Olha que loucura tá esse campeonato, tá? Uhum. Eles não têm jogo pra fazer mais. O grupo dele já tá decidido quem tá classificado, mas ele pode se classificar como o melhor sexto. Então, eles vão cruzar os dedos aí pra muito time tomar muito gol,
0: e
1: perder
0: vão pra cima.
1: Exatamente. Graziela Mello, então, obrigado. Até
0: obrigada
1: amanhã.
0: Obrigada a você por todas essas informações. Te espero amanhã aqui, nesse mesmo horário, aqui no Cidade em Revista. Você é sempre muito bem-vindo com as informações e os resultados dos jogos do Bairrão Tropical 2026. O intervalinho comercial, eu já volto para me despedir de vocês.
7: 12:11.
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0: Um convite religioso. É um convite para você e sua família participar da noite oracional ABBA. Será hoje na Igreja Santa Bárbara, 19:30, no Parque Jussara. Tem também o Grupo Kids, tá? Para garotada. E a comunidade, então, da Igreja de Santa Bárbara espera por você e toda a sua família. É hoje à noite, o oracional ABBA. Hoje na Igreja Santa Bárbara, 19:30, no Parque Jussara. Eu vou ficando por aqui, te desejo uma feliz e abençoada semana, essa nova semana do mês de maio. Gratidão pela sua audiência, muito obrigada pela sua companhia. Vem aí Donizete de Almeida com as notícias do Complexo Policial. Na sequência tem Comando 95 aqui na Tropical. Apresentação, Betânia Machado. Boa tarde a todos, até amanhã.
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2: Jovem morre em acidente com bicicleta em Pouso Alegre. Caminhoneiro sofre mal súbito e morre em Itajubá. Motorista de caminhonete avança parada obrigatória e provoca acidente com vítima fatal em Guaxupé. Homem morre afogado em uma lagoa em Piranguinho. Polícia Civil recupera implementos agrícolas furtados em Varginha. Bombeiros combatem incêndio em uma casa na Vila Nossa Senhora de Fátima, em Três Corações.
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2: Jovem morre em acidente com bicicleta em Pouso Alegre. Na sexta-feira, a jovem Milene da Rocha Alves de Souza, de 25 anos, morreu ao ter a bicicleta que pedalava atingida por um ônibus circular no bairro São Geraldo, em Pouso Alegre. Ao cair, ela foi atropelada pela roda traseira do coletivo e morreu no local. A polícia militar foi acionada e registrou o boletim de ocorrência. O corpo da jovem foi encaminhado ao IML. O motorista passou mal e precisou ser levado para o Hospital Samuel Libânio. Caminhoneiro sofre mal súbito e morre em Itajubá. Um motorista de 54 anos morreu na manhã de sábado após sofrer um mal súbito enquanto dirigia um caminhão em Itajubá. Desgovernado, o veículo atingiu uma serraria na Avenida Padre Lourenço da Costa, no bairro Morro Grande. Segundo informações do Corpo de Bombeiros, foram realizadas manobras de reanimação cardiopulmonar no condutor, que permanecia dentro da cabine do caminhão. Apesar dos esforços das equipes, a morte foi confirmada no local. Motorista de caminhonete avança parada obrigatória e provoca acidente com vítima fatal em Guaxupé. A mulher que dirigia uma caminhonete avançou a parada obrigatória em um cruzamento no bairro Jardim Morada do Sol, em Guaxupé, e bateu em uma motocicleta, causando a morte da enfermeira Kátia Souza Matias, de 30 anos, que conduzia a motocicleta. A morte da enfermeira foi constatada pela equipe de socorro no local. Após o acidente, a motorista da caminhonete ficou em estado de choque e precisou ser levada para o hospital da cidade. Homem morre afogado em uma lagoa em Piranguinho. O Corpo de Bombeiros de Itajubá resgatou na sexta-feira à noite Eberson Mota, de 39 anos, que se afogou em uma lagoa no residencial Recanto do Sol, em Piranguinho. Após retirarem a vítima da água, os bombeiros fizeram todos os procedimentos necessários para que ela voltasse a respirar e a conduziram em estado grave para o Hospital das Clínicas.

dar entrada na unidade. Polícia Civil recupera implementos agrícolas furtados em Varginha. As delegacias de repressão a crimes rurais de Varginha e de Três Pontas recuperaram implementos agrícolas avaliados em mais de 200 mil reais furtados em uma cooperativa em Varginha. Foram cumpridos mandados de prisão preventiva e de busca e apreensão na zona rural de Eloy Mendes. Um investigado de 33 anos foi preso e encaminhado para o presídio de Varginha. Todo o material recuperado já foi devolvido aos proprietários. Bombeiros combatem incêndio em uma casa na Vila Nossa Senhora de Fátima, em Três Corações. O Corpo de Bombeiros de Três Corações combateu incêndio em uma casa sem morador na Vila Nossa Senhora de Fátima. Quando os bombeiros chegaram, as chamas estavam concentradas em um dos quartos e na sala. Após a eliminação do fogo, o local foi isolado para a avaliação da Defesa Civil. Ninguém ficou ferido.

0: desejando uma boa tarde e uma excelente semana. Cidade em Revista volta amanhã às 11 horas. A partir de agora você fica com o programa Comando 95.
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2: Muito boa tarde, Três Corações e Região. Sejam muito bem-vindos, tá no ar o Comando 95. Este programa maravilhoso que dá voz aos nossos ouvintes aqui na Tropical, logo depois Cidade em Revista. Eu sou Betânia Machado e já convido você a ficar comigo até as 2:30 da tarde. Aqui no Comando a gente fala de tudo que acontece em Três Corações e na nossa região. A gente fala sobre política e os seus bastidores, os problemas e soluções da cidade, todos os acontecimentos que mexem com a vida da população e além, é claro, da participação mais que especial de vocês, os nossos ouvintes. E meu WhatsApp já está aberto, anota o número aí, 3239-3602. Pode mandar a sua mensagem de texto, o seu áudio, a sua opinião, porque aqui a sua voz tem espaço e faz toda a diferença no nosso debate. E bom, gente, programa de hoje, né, começando a semana, assuntos leves, viu? Assuntos leves, sem polêmicas até o momento. E em homenagem ao Dia das Mães, eu trouxe mais uma reportagem, e como vocês sabem, problematizando um pouco nessas versões romantizadas. Na semana passada a gente falou sobre a maternidade atípica, e hoje eu trouxe uma reportagem sobre as mães solos no nosso país, né, no mundo de uma forma geral, que é um número muito grande. Várias mulheres enfrentam a maternidade sozinha, né, e a gente vai falar um pouco sobre isso, né, sobre essa sobrecarga invisível mesmo que essas mulheres carregam. E a necessidade de mais apoio, tanto da sociedade quanto do poder público, também na questão de existir, né, um preconceito maior com as mulheres, uma cobrança maior com as mulheres, coisa que não acontece na paternidade, né? Então a gente vai comentar um pouco sobre isso aqui. Também trouxemos uma matéria sobre as nossas datas coloridas, que é o Maio Amarelo, que reforça a conscientização e a empatia no trânsito. Trouxemos a fala do diretor do nosso departamento de trânsito aqui da cidade. Vamos ter algumas ações ao longo deste mês. Também vamos falar sobre saúde mental e novas oportunidades de cursos aqui e também de emprego. A gente tem mutirão de emprego amanhã aqui na nossa cidade. Então chega mais, aumenta o volume e vem comigo, que o Comando tá só começando, com muita informação, opinião e, claro, sempre aquela dose de música boa para animar a sua tarde de segunda-feira. E vamos aos aniversariantes do dia.
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2: Quem completa mais um ano de vida nesse dia 11 de maio é o Denilson da Barra, lá na Cutia. Raislaine Maria Lázaro Antônio e Raisla Maria Lázaro Antônio, gêmeas, lá do Portão de Cambuquira. Lauriane Aparecida Feliciano, no Jardim Califórnia. Silvia Helena Lúcio, na Cutia. Miguel Polino Alves, em Cambuquira. E Miguel Lúcio, em Varginha. Então, parabéns a todos aqui da Melixinha e a todos os aniversariantes dessa segunda-feira, dia 11 de maio. E aproveitando que ontem, dia 10, não tivemos Comando 95, né? Porque era domingo, mas eu queria deixar aqui no ar

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1: E estamos de volta com mais Comando 95. E bom, como já tivemos questionamentos sobre esse tema logo depois que o Cidade Revista saiu do ar, que é sobre o Vacimóvel. Agora ele vai percorrer alguns bairros daqui de Três Corações como uma estratégia para a vacinação contra a gripe. A gente trouxe essa informação pela coordenadora da imunização municipal, que é a Maria Vanessa, falando sobre que nesse momento ainda a gente está nos grupos prioritários definidos pelo Ministério da Saúde. E aí agora, entre hoje, dia 11 de maio, até o dia 22, a secretaria vai intensificar essa vacinação por meio do Vacimóvel, que ficará em alguns pontos estratégicos daqui da nossa cidade, das 4 da tarde até as 7 horas da noite. O intuito, né, de toda essa ação é para poder ampliar o acesso da população à vacina, principalmente para essas pessoas que têm mais dificuldade de conseguir comparecer às unidades em horário comercial, né? Então ela falou que a campanha contempla crianças menores de 6 anos, idosos, gestantes, pessoas com comorbidades, trabalhadores da área da saúde, trabalhadores da área da educação e os demais públicos prioritários estabelecidos pelo Ministério da Saúde. Então só reforçando, gente, ainda não saímos do grupo prioritário. Também tem gente perguntando quando vai abrir para todo mundo. Ainda estamos nesse período dessas pessoas e eu acho que o intuito até também é conseguir vacinar todo mundo, né, que tá dentro desse grupo, até a estratégia de levar a vacina mais próximo possível da população, para depois abrir para todo mundo, né? E ela falou também que essa mobilização começou em ações nas escolas e a vacinação na praça pública, a gente teve aqui no último sábado, na Praça de Dom Rezende, que a gente até comentou aqui na sexta-feira. E o cronograma prevê atendimento hoje, dia 11, na Praça do Cristo, amanhã, dia 12, na quadra do Rio do Peixe, no dia 13, na quadra do Odilon Rezende, dia 15, estacionamento do ginásio Pelezão, no dia 18, Praça do Bairro Bandeirantes, no dia 19, na Praça do Bairro Santo Afonso, no dia 20, lá no Jardim Paraíso, próximo à Escola Dona Maria Laura, no dia 21, lá na Nova Três Corações, próximo ao PSF, e por fim, no dia 22, na Avenida José Capistrano de Souza, próximo ao supermercado ABC. E a Vanessa falou também que a central de vacinação vai ter horário de funcionamento reduzido. Vai ser das 8 às 2 da tarde, justamente devido a esse deslocamento das equipes para cada ponto estratégico da nossa cidade. Essa matéria também depois a gente vai colocar no nosso site, radiostropical.net, para quem tiver dúvida, quiser saber a data certinha. Mas é importante saber, então, que a central de vacinação vai ter esse horário reduzido por causa do Vacimóvel. Então, eles só estão funcionando de 8 da manhã até as 2 da tarde. E o Vacimóvel vai ser das 4 da tarde até as 7 da noite, justamente para a população que trabalha, né, em horário comercial e não consegue ir antes. E aí, do dia 11 ao dia 22, teremos vários pontos estratégicos da cidade que você pode conferir no nosso site radiotropical.net. E ainda entrando, né, na questão da vacinação, não, a vacinação já foi tudo, gente. Entrando na questão das datas coloridas, né, como a gente fala aqui, a gente trouxe mais uma ação da prefeitura, que agora, nesse momento, é do Maio Amarelo, que é para reforçar empatia e conscientização no trânsito em Três Corações. Isso é um assunto polêmico, né, gente? A gente sabe, aqui na nossa cidade, cada vez mais, nosso trânsito está lotado, né? Muitos carros, principalmente aqui no centro, que as nossas vias são pequenas. E a gente sabe que é um local que sempre acontece muita confusão, né? Mas hoje, este ano, na verdade, o tema vai ser Enxergar o Outro é Salvar Vidas, que é uma proposta que está buscando justamente tentar acalmar, né, o nosso trânsito aqui, no sentido de das pessoas terem mais empatia e respeito entre todos os usuários das vias públicas. Então, a prefeitura vai realizar uma série de ações voltadas justamente a essa conscientização, a fim de reduzir os acidentes de trânsito. É uma campanha coordenada pela nossa Secretaria Municipal de Segurança Pública e Mobilidade Urbana. E o foco mesmo é isso, construir um trânsito mais seguro e humano. E a programação que a gente vai ser palestras educativas, tanto nas escolas quanto em empresas, e além de algumas atividades em pontos estratégicos aqui da nossa cidade. E a gente conversou com o Eliezer, né, que é o diretor, e ele destacou que esse ano o foco vai ser mais para os motociclistas, que a gente teve um aumento significativo e um fluxo intenso em algumas regiões dessa cidade, estão sendo mais do que necessário a gente dar visibilidade para isso, principalmente para ter mais conscientização e responsabilidade nas nossas vias públicas. Porque a gente tá tendo, a gente fala muito isso também no dia de sessão da Câmara, né? Os vereadores, tem alguns específicos que sempre estão questionando questões de acidente, cruzamento. É uma pauta que a gente já tá falando há algum tempo no âmbito político. E agora eles trouxeram nisso na questão do Maio Amarelo com algumas ações. Mas eu terei que ir para o meu intervalo agora. E na sequência a gente comenta um pouquinho mais sobre esse assunto. Não sai daí que daqui a pouquinho eu tô de volta.
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1: Cidade em Revista. 11 de maio de 2026. Vasse Móvel inicia atendimento em pontos estratégicos de Três Corações para ampliar a vacinação dos grupos prioritários. Saúde mental em pauta. Três Corações realiza segundo fórum municipal e inscrições seguem até 12 de maio. Maio Amarelo reforça conscientização e empatia no trânsito em Três Corações. Cine de Três Corações divulga vagas de emprego e promove

0: Acácias vivo na briga por vaga. Primeira onda de frio de 2026 provoca queda nas temperaturas em Minas Gerais e no sul do país.
1: E esses foram os destaques do Cidade em Revista de hoje. 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
2: Olá, Três Corações, e na sexta-feira no Ginásio Pelezão transmitimos os jogos da sexta rodada da chave C do Bairrão Tropical de Futsal. No primeiro jogo, Bela Vista 1, Cinturão Verde 5. O marcador do único gol do Bela Vista foi o Yuri. Já os responsáveis pelos gols do Cinturão Verde foram Rodrigo, Francisco e Luiz Carlos com 2 gols cada um. Na sequência, a partida foi São Francisco 4, Jardim das Acácias 6. Os responsáveis pelos gols do São Francisco foram Marcos, Gabriel, Leonardo e Alexandre. E Alexander, os marcadores do Jardim das Acácias foram Pedrinho e Cauã com 3 gols cada. E para fechar a noite, outra goleada, Vila Fernão Dias 0, Bandeirantes 7. Os goleadores foram Luiz Eduardo com 2 gols, Luiz Vinícius, João Henrique, Jean, Fagner e Breno. E hoje começaremos a transmitir os jogos da última rodada da fase de grupos e os times que irão se enfrentar são do grupo A. Às 7 horas, Odilon Resende contra Jardim BH e às 20 horas, Boa Ventura contra Retirinho. 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

Estamos de volta com mais Comando 95 e no último bloco eu comecei falando com vocês sobre a campanha Maio Amarelo, realizada pela CEMOB aqui em Três Corações, e este ano traz uma discussão que é do enxergar o outro, né? Enxergar o outro é salvar vidas. Bom, que quando a gente fala justamente de um problema que tá cada vez mais presente no trânsito, que é justamente a perda de empatia nas relações desse dia a dia, né? Porque a gente sabe que o trânsito é um espaço de pressa, de estresse, intolerância. Digo isso por mim mesmo, viu, gente? Eu sou uma pessoa que detesta o trânsito e é uma coisa que deixa a gente muito estressado, mas a gente tá errado. A gente tem que acalmar e aprender a lidar com esse tipo de situação, porque é uma coisa que não tem como a gente controlar, né? Então, algumas atitudes que as pessoas têm no trânsito, de imprudência, acabam sendo muito normalizadas no dia a dia, né? Como avançar sinal, mexer no celular enquanto tá dirigindo, acelerar acima do limite e também desrespeitar o pedestre. E também os pedestres desrespeitar, né? Atravessar em qualquer lugar, longe da faixa, colocando sua vida em risco também. E o problema é que qualquer segundinho de distração que você tiver pode mudar completamente a vida de alguém, né? E a campanha tá falando mais dos motociclistas, e isso faz muito sentido dentro da nossa realidade brasileira, né? Porque a gente sabe que moto hoje em dia virou uma ferramenta de trabalho para milhares de pessoas, principalmente com esse aumento do crescimento mesmo.

serviços rápidos. A gente sabe que na nossa cidade temos muitos motoboys trabalhando nesse sentido, né? E isso aumenta também a exposição dessas pessoas ao risco do trânsito. O motociclista tá muito mais vulnerável fisicamente do que quem tá no carro, por exemplo, né? E qualquer acidente pode ter uma consequência muito grave. Então a gente tem que entender que é uma responsabilidade de todos, não só de quem tá em cima da moto, né? O trânsito é coletivo, então o motorista, motociclista, ciclistas e os pedestres, viu, gente? Os pedestres também têm responsabilidade, precisam coexistir, né, com respeito. Então o Maio Amarelo chama atenção para esse tema e a prefeitura veio por meio dessas palestras, tanto em escolas, empresas, para tentar trazer mais conscientização para a população, né? E aí, só reforçando as datas, que vão ter uma palestra. Nossa, gente, só tô procurando a minha colinha. No dia 30 de maio, no final do mês, que é o dia D da campanha, a partir das 9 horas da manhã, aqui na nossa Praça Central, no Odilon Rezende Andrade. Então, são atividades voltadas à conscientização da população sobre segurança no trânsito. Um tema, né, importantíssimo. Bom, gente, outro assunto que já foi tema no nosso Rádio Notícia e hoje chegou outra denúncia sobre o possível garimpo irregular no Rio Verde. Mais uma vez, nessa preocupação vem sendo relatada por moradores da zona rural da nossa cidade e dessa vez a denúncia é de uma comunidade perto do distrito da Flora e mais uma suspeita, né, da prática irregular de garimpo. O morador que veio denunciar pra gente falou que a movimentação de balsas no rio tem causado bastante preocupação para eles, né, entre os moradores ali da região, pelos impactos ambientais e também pela tranquilidade da comunidade rural, né? De acordo com o relato, ele diz que algumas pessoas estariam fazendo aquelas atividades de extração de ouro às margens do rio há mais de 20 dias. O ouvinte falou ainda que essa movimentação acontece de forma constante, intensa, inclusive durante a madrugada, provocando barulhos, danos ambientais e transtorno para quem mora ali na região, né? E ele chegou a relatar que as árvores já teriam sido danificadas e que algumas estruturas utilizadas pelos moradores ali da comunidade também já foram afetadas. E isso está fazendo com que prejudique algumas atividades simples deles no dia a dia, né? Principalmente com os momentos de lazer e pesca ali à margem do rio. Ele falou também que os moradores têm receio diante dessa situação, né? De como agir num momento desse e estão cobrando mais fiscalização por parte dos órgãos ambientais, tanto da Polícia Militar de Meio Ambiente, né? Para apuração do caso. E ele diz também que essa movimentação está ocorrendo em trechos próximos à região de Conceição e envolvendo o uso de balsas dentro do Rio Verde. Inclusive, na semana passada, gente, se não me engano, até na quinta-feira, a gente trouxe uma matéria com o Mário Dantas falando sobre um código ambiental, né, que a nossa cidade estava desenvolvendo. Ainda tem que passar pelos trâmites burocráticos como uma nova legislação mesmo, uma medida pra gente tentar coibir esse tipo de prática. Mas ele aproveitou a oportunidade para levantar um problema que a gente vive aqui, é que na nossa cidade a gente tem apenas um fiscal para ficar responsável, né, por averiguar, tentar nesse lado de prevenção, o que é muito difícil. Nossa cidade, ela não é tão pequena assim, né? Precisaria de mais gente trabalhando. Não é a primeira denúncia que a gente recebe aqui na emissora sobre possível garimpo, né, e irregular. E é uma preocupação muito séria, porque tá relacionada ao meio ambiente, a questão de preservação dos nossos recursos naturais e também a tranquilidade, né, principalmente de quem mora ali naquelas comunidades rurais mais próximas aonde está acontecendo isso, né? E os moradores estão certíssimos de vir aqui questionar, cobrar o poder público, porque eles estão pedindo justamente a fiscalização e uma apuração maior para tentar entender se de fato o que está acontecendo lá é um garimpo, né, ilegal, e que os responsáveis sejam devidamente punidos, né? Então, é um problema muito grande, porque principalmente nessas áreas próximas ao rio, automaticamente a gente pensa na questão ambiental, né? Que é esse tipo de atividade, ela causa impactos muito severos, né? Degradação das margens, destruição da vegetação, alteração da água e, além dos prejuízos, né, a fauna e a vida das comunidades, que depende muito daquele ambiente. E a gente sabe, né, que o nosso Rio Verde tem uma importância enorme para a nossa região. Então, qualquer atividade suspeita que possa provocar danos ambientais, naturalmente vai gerar insegurança para os moradores, né? E todos nós, como todo, não só quem tá ali mais próximo do rio. E
E é questão de ser mais uma ação reiterada, né, gente? Não é a primeira vez que algum morador da zona rural, principalmente, vem relatar essa situação aqui no Rádio Notícia. Isso mostra como essa preocupação está cada vez mais crescente nessas comunidades. Está acontecendo, né, de forma reiterada. E a gente tem mais do que o direito de pedir, de cobrar essa fiscalização do poder público, porque pode estar representando um grande risco ambiental e um prejuízo coletivo para todos nós. Então, a gente já tem algumas matérias sobre isso lá no nosso site, radiotropical.net, até canais de denúncia, né? Você pode fazer denúncia de forma anônima, porque é só assim que a gente consegue tentar, pelo menos, né, coibir esse tipo de ação, porque a gente precisa preservar, né, esses rios, as áreas ambientais, proteger as comunidades, quem tá lá mais próximo, principalmente, né, esses recursos naturais. Fora a questão toda do perigo também, né? A gente já trouxe um relato aqui que a própria pessoa que quis denunciar disse que foi ameaçada, enfim. Então é uma situação muito delicada que a gente precisa da atuação das autoridades e que os responsáveis por isso sejam punidos, né? Então fica o alerta aí dessa denúncia feita pelo morador e a gente tá acompanhando o caso, né, e deixa o espaço aberto pro posicionamento, né, dos órgãos responsáveis pela fiscalização ambiental e espera, né, que todo aquele trâmite que a gente já veio comentar com vocês sobre esse novo Código Ambiental Municipal, todo esse trabalho que está sendo desenvolvido pela Secretaria de Meio Ambiente também, que resulte, né, pelo menos em alguns frutos depois que passar essa parte burocrática, que a gente sabe que é necessária também em virtude da legislação, enfim, tem uns trâmites legais que a gente tem que aguardar, mas que com isso traga soluções efetivas, porque a gente tá vendo que é uma denúncia que tá acontecendo de forma reiterada e a gente precisa, né, no caso o poder público precisa fazer alguma coisa pra cessar esse tipo de comportamento, ou pelo menos tentar coibir o máximo, né? Bom, e no próximo bloco vamos falar sobre o Dia das Mães, né? Ontem foi Dia das Mães, já até deixei a mensagem na sexta para minhas queridas ouvintes que são mães. Mas eu quis trazer temas que saem um pouco dessa romantização toda em volta desta data, que sim, é muito importante, devemos valorizar. Dia das Mães é todo dia, mas a gente não pode cegar para as problemáticas que envolvem a maternidade, que muitas vezes a mulher só é julgada, desrespeitada, e há um julgamento tão excessivo que a gente não consegue olhar para o lado do outro. E eu quis trazer uma reportagem para vocês sobre maternidade solo, os seus desafios e a necessidade de apoio, né? Tanto do poder público quanto da sociedade para casos como esse. Mas é um assunto mais extenso, a gente comenta no próximo bloco. Eu vou pro intervalo, mas daqui a pouquinho eu tô de volta. Não sai daí.

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1: Olá, Três Corações! E na sexta-feira, no ginásio Pelezão, transmitimos os jogos da sexta rodada da chave C do Bairrão Tropical de Futsal. No primeiro jogo, Bela Vista 1, Cinturão Verde 5. O marcador do único gol do Bela Vista foi Yuri. Já os responsáveis pelos gols do Cinturão Verde foram Rodrigo, Francisco e Luiz Carlos, com dois gols cada um. Na sequência, a partida entre São Francisco 4, Jardim das Acácias 6. Os responsáveis pelos gols do São Francisco foram Marcos, Gabriel, Leonardo e Alexander. Os marcadores do Jardim das Acácias foram Pedrinho e Cauã, com três gols cada. E para fechar a noite, uma goleada. Vila Fernão Dias 0, Bandeirantes 7. Os goleadores foram Luiz Eduardo, com dois gols, Luiz Vinícius, João Henrique, Gian, Fagner e Breno. 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
1: Estamos de volta com mais Comando 95, que a Naná passou por aqui e falou: boa tarde, Betânia, tudo bem? Boa tarde, Naná, como você está? Obrigada por estar ligadinho aqui no Comando. E bom, gente, no último bloco eu já tinha adiantado pra vocês que agora eu vou falar de um assunto sério, importante. Tem gente que não vai gostar muito, mas que é necessário. Como vocês sabem, ontem foi Dia das Mães e eu fiz questão de trazer uma matéria sobre maternidade solo. Porque existe uma romantização muito forte da maternidade, principalmente durante essas datas comemorativas, né? A gente sempre vê as campanhas de Dia das Mães, sempre mostra uma mãe forte, feliz, sorrindo, dando conta de tudo, como se fosse tudo mil maravilhas, né? Só que a realidade de muitas mulheres está muito distante disso. Existe o cansaço, exaustão mental, medo, culpa, a culpa materna é uma coisa muito grande, sobrecarga emocional e muitas vezes solidão. E aí a gente trouxe a fala hoje da empreendedora Steph Vrato, que destacou, né, a importância da união das mulheres nesse momento, do acolhimento entre as próprias mães, diante dessas dificuldades que elas vivem, né, no dia a dia, principalmente quando você é mãe solo. A Steph falou com a gente sobre as questões da sobrecarga invisível, que existe isso, né? Invisibilidade materna na sociedade, que frequentemente julga a mãe sem conhecer a realidade que ela vive dentro de casa. Então ela veio falar nesse sentido de defender mesmo um olhar mais empático e humanizado. Ela também criticou a falta de preparo de muitas empresas para poder acolher as mães no ambiente de trabalho, a falta de políticas públicas voltadas às mães, principalmente em áreas como acesso à creche, à saúde mental, qualquer suporte básico, né? Ela comentou sobre o fato que muitas mães precisam deixar o mercado de trabalho para poder cuidar dos filhos, que existe muito impacto emocional, né, pelas cobranças sociais, pela busca de um padrão de perfeição que é imposto às mães, que a mãe não pode reclamar, que tem que ser guerreira, enfim, toda aquela problemática que a gente sabe, né, e principalmente o julgamento direcionado às mães solos, né, aquela romantização da maternidade mesmo que a gente vê nas redes sociais, da publicidade, acaba intensificando nessa pressão emocional, principalmente em quem não tem a sua rede de apoio e às vezes tem que criar o seu filho sozinha, sem ajuda mesmo, né? E lembrando, quando eu falo ajuda, é rede de apoio, não é pai. Pai não é ajuda, pai não é rede de apoio. Pai tem a mesma obrigação que a mãe, só que a gente vive numa sociedade que o homem não é tão cobrado quanto a mulher, né? E a gente vê, às vezes, alguns caras sendo elogiados por fazer o básico. Porque um cara que é considerado fora da curva é o que uma mulher comum faz no dia a dia. Então há essa diferença de julgamento muito grande entre homens e mulheres, nesse caso mais específico, entre mães e pais, né? E acho que um dos pontos mais fortes que ela fala é justamente essa questão da invisibilidade, porque muitas mães passam o ano inteiro sobrecarregada, tentando equilibrar trabalho, casa, filho, questão financeira e a sua própria saúde mental, né, desse meio do caminho, ainda lembrar que ela é uma mulher, que ela também tem a vida dela, que a saúde dela também importa, né? E as mães normalmente só são lembradas socialmente, né, nessas datas específicas. A questão também envolvendo maternidade e mercado de trabalho é ainda um dos maiores desafios para muitas mulheres, né? Porque a sociedade cobra da gente independência financeira, mas ao mesmo tempo, muitas estruturas profissionais não estão preparadas para conseguir acolher a maternidade na prática. Fora a questão, né, gente, que envolve até problemas trabalhistas de empresas que não querem contratar mulher porque pode engravidar. Enfim, há toda uma questão de preconceito também dentro do ambiente de trabalho. Porque falta flexibilidade, falta suporte. E muitas vezes falta compreensão mesmo sobre a realidade de quem precisa conciliar esse cuidado materno e o seu trabalho, né? Que às vezes não é nem por escolha, né, gente? Não é todo mundo que tem a condição de poder escolher largar o mercado de trabalho para focar no seu filho, né? Muitas mulheres, a grande maioria, precisa trabalhar para sustentar os seus filhos. E aí a gente entra nessas questões de políticas públicas, que vai ampliar ainda mais o nosso debate, né? A maternidade não poderia ser tratada como uma responsabilidade individual da mulher, porque a gente tem questões como acesso à creche, apoio psicológico, suporte social, que impactam diretamente não só a vida das mães, mas o próprio desenvolvimento da criança e da sociedade como um todo. E como eu citei anteriormente, o peso diferente do julgamento social. Porque historicamente a responsabilidade da criação dos filhos ainda recai de uma forma muito mais pesada sobre a mulher. A mãe é cobrada, julgada, responsabilizada o tempo inteiro. E isso acontece mais ainda, né, na questão das mães solo. O que a gente escuta muito, principalmente quem é mãe solo, é o fato dela ter escolhido o homem errado para ser o pai da criança. Gente, se o pai é ausente, a culpa não é da mãe. A culpa é do pai, do homem que não quis assumir o seu papel. É muito injusto a gente jogar essa responsabilidade pra mãe que tá lá presente na vida do filho, cuidando. Que a gente sabe que essa questão da ausência paterna ainda é muito grande na nossa sociedade. E há essa tendência totalmente incabível de querer julgar a mulher. Sendo que quem é o errado da história, nesse caso, é o homem que não quis assumir o próprio filho. E aí, esse julgamento, em vez de recair sobre o homem, essa cobrança toda, ao invés de recair sobre o verdadeiro culpado, acaba vindo em forma de julgamento para a mulher. E aí, além disso, a gente tem a questão das nossas redes sociais, né? A gente sabe que a internet é uma invenção maravilhosa, desenvolve em muitos outros aspectos, avançou, né, muita sociedade, mas como tudo na vida, tem o seu lado negativo. E um dos maiores lados negativos das nossas redes sociais é a questão da comparação constante, porque muitas mulheres acabam olhando para aquela maternidade perfeita que é exibida na internet e sente que elas estão falhando, que poderiam fazer mais, às vezes sente aquela culpa de não estar feliz demais com a maternidade, porque há essa romantização excessiva e que na prática isso não existe, gente. Tipo assim, muitas mulheres acabam sentindo que elas estão falhando no seu papel como mãe. E na verdade você só tá vivendo a sua vida, fazendo o melhor que você pode. Ninguém nasce, né, com um manual de como ser mãe. São experiências individuais. E tá todo mundo limitado ao que você tem ali na sua realidade, né? Porque é muito diferente quando você tem uma rede de apoio, quando você tem uma condição financeira melhor, quando você tem acesso aos serviços de saúde necessários para ajudar, né, no dia a dia. Então, essa questão comparativa é muito problemática justamente por isso, porque cada um tem a sua realidade. E essa romantização faz com que muitas acreditem que estão vivendo de forma errada e, o pior de tudo, se culpando. Porque quando na verdade vocês estão apenas vivendo uma realidade humana, que é cansativa e extremamente complexa. E eu acho que o principal recado de toda essa discussão é justamente essa necessidade que a gente precisa ter de humanizar a maternidade. Que as mães são humanas, que há esse, pela romantização, né, de mãe ser uma coisa muito sobrenatural, mas, gente, é humana também, é cansada, mãe também precisa de ajuda, de amparo, porque existe uma mulher lá por trás da maternidade, que já foi uma criança, que já foi uma jovem, que também tem seus sonhos, a sua vida, as suas questões além da maternidade, né, gente? Todos nós seres humanos somos muito, muito complexos e a gente não poderia se colocar em apenas uma das suas funções, digamos assim, né? Então é isso que a gente tem que fazer com as nossas mães também, humanizar a maternidade, entender que a sua mãe também vai adoecer, também vai ficar cansada, também sente medo e também precisa de acolhimento e apoio. Porque por trás dessa romantização toda existe essa realidade que é muito mais profunda, silenciosa e muitas vezes invisível para a nossa sociedade. Essa matéria também estará no nosso site radiotropical.net. E eu vou para mais um intervalo e na sequência a gente segue com o nosso último bloco de Comando 95. Não sai daí que já já eu tô de volta.

0: dos jovens.
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4: E a nossa reportagem foi procurada mais uma vez por um ouvinte que relata a mesma preocupação já apresentada anteriormente nesse quadro por outros moradores da zona rural de Três Corações. Desta vez, o relato vem de uma comunidade próxima ao distrito da Flora. O morador pede uma fiscalização da Polícia Ambiental diante da suspeita de possível prática ilegal de garimpo na região. Segundo ele, a movimentação observada no local tem causado preocupação entre os moradores, principalmente pelos impactos que a atividade pode trazer ao meio ambiente e à tranquilidade da comunidade rural.
5: No momento eu moro na beirada do Rio Verde, e o pessoal aí, não sei de onde que está saindo, eles estão muito agressivos, estão quebrando árvore, eles estão danificando as coisas lá, e a gente não está sabendo porque eles. Duas balsas, e a gente fica só nessa peleja aí, ó. Fala, mas eles não tá nem aí, com balco pra cima, pra baixo, transportando 24 horas dentro do rio, só tá tirando ouro, fazendo bagunça na beirada do rio, e a gente não tem sossego com eles, a gente queria ver a autoridade aí que pode fazer pra nós aí, e no Rio Verde ali, ainda mais, a gente tem um chiveirinho pra gente pescar, pra gente comer um peixinho e tudo. Não tem condições, porque bagunça demais a área de ambiental. Então, a gente não sabe como que a gente faz. Queria ver que o pessoal podia fazer para nós do meio ambiente.
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8: Ele tem feito muito sucesso dentro da sala de aula e fora dela também. Eu estou falando do professor Luiz Guilherme, ele é enfermeiro, professor universitário e é um verdadeiro fenômeno na comunicação. Com criatividade, Luiz Guilherme tem de sobra. Ele transforma a sala de aula em palco usando a arte, o humor e a inovação para ensinar de um jeito diferente.
9: A gente olha para o modelo tradicional da educação e aí trazendo para o ensino superior, eu poderia usar um modelo que eu não digo que seja errado, mas para mim, eu não consegui me adaptar, tanto como aluno e quanto professor, que é o modelo tradicional, aquele no qual eu utilizo apenas uma aula, que é expositivo e dialogado. O que seria isso? É usar um slide, eu leio o slide e fazer um comentário sobre aquele slide que eu li para os alunos. Hoje a gente tem vários desafios em sala de aula. E quando eu entendi que um dos desafios seria, por exemplo, rede social, celular, é muita informação que o aluno do ensino superior ele também tem o tempo todo. E aí eu tenho que tornar a minha sala de aula mais interessante que tudo isso, que as redes sociais, que o celular, que uma mensagem que chega. E aí pensar nisso me fez olhar para o professor Guilherme enquanto profissional e me perguntar: o que é que eu posso fazer de diferente?
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1: Cidade em Revista. 11 de maio de 2026. Vacimóvel inicia atendimento em pontos estratégicos de Três Corações para ampliar a vacinação dos grupos prioritários. Saúde mental em pauta. Três Corações realiza segundo fórum municipal e inscrições seguem até 12 de maio. Maio Amarelo reforça conscientização e empatia no trânsito em Três Corações. Cine de Três Corações divulga vagas de emprego e promove mutirão de entrevistas nesta terça-feira. Senac abre novas turmas de cursos profissionalizantes em Três Corações. Moradores denunciam suspeita de garimpo ilegal em comunidade próxima ao Distrito da Flora. Mães solo relatam sobrecarga invisível e cobram mais apoio da sociedade e do poder público. Penúltima rodada do Grupo C mantém Bandeirantes invicto e deixa Jardim das Acácias vivo na briga por vaga. Primeira onda de frio de 2026 provoca queda nas temperaturas em Minas Gerais e no sul do país.
0: E esses foram os destaques do Cidade em Revista de hoje. 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
1: Voltei nos nossos últimos minutos de Comando 95. A Madalena apareceu por aqui. Boa tarde, Madalena.
2: Olá, boa tarde, minha querida. Como está você?
1: Tô bem, e você?
2: Espero que bem. Um abraço para vocês. É muito bom ouvir a Tropical. Uma linda semana. E a todos os ouvintes, aquele abraço.
1: Obrigada, Madalena, pela sua mensagem. Uma ótima semana por você, pra você também. Sempre bom saber que você está ligadinho aqui no Comando 95. Bom, gente, dá tempo de mais uma informação antes de eu ir embora, que é na área da qualificação profissional. O Senac está abrindo novas turmas de cursos profissionalizantes aqui no nosso município a partir de hoje, segunda-feira, dia 11 de maio. Entre os destaques dessas novas ofertas estão os cursos na área da beleza, que é um dos segmentos com maior procura atualmente, né? Aí vão ser abertos cursos de técnico e estética nos períodos da manhã e da tarde. Também vão oferecer cursos de design de sobrancelhas, técnicas de depilação, massagens relaxantes com pedras quentes e drenagens linfáticas. E ela falou que os cursos atendem diferentes perfis de estudantes, desde os jovens que estejam cursando ou que já tenham concluído o ensino médio, além das pessoas que buscam aquela recolocação ou um aperfeiçoamento profissional. Já na área da saúde, também vamos ter novas capacitações, como assistência de enfermagem, neonatologia, eletrocardiograma, cuidados paliativos e interpretação de exames laboratoriais para enfermagem. No setor da tecnologia, tem curso de informática básica, Excel, HTML e uma formação voltada à inteligência artificial aplicada ao comércio. Também temos na área da gastronomia. São cursos de coqueteleria básica e básico de vinho, e esses, né, destinados ao público maior de 18 anos. A nossa unidade do Senac aqui do município fica localizado lá na Avenida Rei Pelé, número 660, em frente à Polícia Militar. E as matrículas podem ser realizadas de segunda a sexta-feira, das 8 da manhã até às 7 horas da noite. Para você conseguir fazer a sua inscrição, é necessário apresentar documento com foto, comprovante de endereço e um comprovante de escolaridade. E os menores de idade devem comparecer, né, lá no local, acompanhados do seu responsável legal. E a Yasmin, que conversou com a gente, né, que é a representante do Senac, diz que qualquer outras informações vocês podem obter diretamente com eles pelos canais oficiais da instituição. Mas essa matéria também estará no nosso site, radiotropical.net, para você relembrar, saber quais são os cursos oferecidos. E vocês entram em contato depois diretamente com o pessoal do Senac. Uma ótima oportunidade, qualificação profissional, pode melhorar o seu emprego, né? Você pode conseguir uma opção melhor, e além de enriquecer seu currículo, e também porque conhecimento, né, gente, nunca é demais. Então aproveitem essas oportunidades que tem aí na nossa cidade. E bom, não temos tempo para mais nada, né? E assim eu vou chegando ao fim de mais um Comando 95. Muito obrigada pela companhia, pela audiência e pela participação. Eu vou ficando por aqui, mas amanhã tem mais Comando do jeito que vocês gostam. Continue na sintonia, porque daqui a pouquinho tem um Dow Play com Moisa e Mesquita, com muito mais música pra vocês. Então é isso, gente. Boa segunda-feira, boa semana. Até amanhã e um beijo pra todos vocês.
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1: E agora, a atenção é toda para eles, os craques da noite. 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Pelo Jardim das Acácias, Pedrinho. E pelo Bandeirantes, Marchione. 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
2: Ele tem feito muito sucesso dentro da sala de aula e fora dela também. Eu estou falando do professor Luiz Guilherme, ele é enfermeiro e professor universitário e é um verdadeiro fenômeno na comunicação. Com criatividade, Luiz Guilherme tem de sobra. Ele transforma a sala de aula em palco usando a arte, o humor e a inovação para ensinar de um jeito diferente.
3: Sabe, é. Por isso que eu tenho que fazer das minhas aulas, da rotina profissional.
2: Sim.
3: Parte dessa vida de influencer, sabe?
2: Uhum.
3: É claro que eu hoje eu não consigo postar tanto em story, mas eu faço uma presença ali também, eu faço nas publicações. E eu acho que isso gera muita conexão, sabe, Maísa? Gera conexão com alunos, gera conexão com, igual os meus novos alunos, quem vai chegar, as pessoas, às vezes na rede social, ela fala, nossa, meu sonho é ter uma aula com você.
2: Nossa, tal período eu vou chegar na sua aula,
3: exato,
2: né? Deve ser assim.
3: E aí, às vezes eu encontro um aluno que já teve aula comigo lá no primeiro período, que fala, nossa, professor, quando que você vai voltar a dar aula pra gente? E eu acho que esse carinho é tão bom, porque agora, olhando na parte da satisfação profissional e pessoal, porque se alguém deseja que te encontre de novo na jornada, é porque fez sentido em algum momento a sua aula, a sua missão. E para um professor, eu acho que não tem algo mais gratificante. É quando você encontra um aluno. Agora eu tenho.
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Muito boa tarde pra você, tudo bem? Salve, salve! Segunda-feira, sua linda, maravilhosa! E aí? Bom, deixa eu mudar minha fotinha aqui no WhatsApp da rádio, do estúdio. Enquanto isso, você vai chegando. Chega mais! Ouvindo a Tropical é bom demais, bora lá! E hoje é segunda-feira, sua linda, maravilhosa. Lembrando que hoje tem bairrão, hein? É isso mesmo, hoje é dia de bairrão. Jogaço, pelo que eu já vi ali na grade. É, daqui a pouco vamos falar sobre os jogos de hoje, viu? Que vai bombar, eu espero você lá. Seja pessoalmente ou seja pelo nosso canal de transmissão, canal do

0: coisa é melhor nessa vida do que você ser honesto com as pessoas e ser com você mesmo. Você não vai ficar inventando desculpinha pra nada na vida. Quem arruma desculpinha pras coisas fica com uma impressão péssima. Seja no ambiente de trabalho, seja no ambiente da sua vida pessoal. Então, olha, seja focado, faça acontecer. Fica enrolando não, tá? Pessoa enrolada na vida, ela é enrolada eternamente. Recadinho da Moísa pra você já no início do Double Play nesta segunda-feira, sua linda, maravilhosa. Bora começar o nosso Double Play daquele jeito. Muito elegante, sincero. Bora, começa. Cadê o top 3? Eu engoli o top 3 aqui. Pera aí, gente. Engoli o top 3. Ah, não, tá aqui.
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1: Cidade em Revista. 11 de maio de 2026. Vasse Móvel inicia atendimento em pontos estratégicos de Três Corações para ampliar a vacinação dos grupos prioritários. Saúde mental em pauta. Três Corações realiza segundo fórum municipal e inscrições seguem até 12 de maio. Maio Amarelo reforça conscientização e empatia no trânsito em Três Corações. Cine de Três Corações divulga vagas de emprego e promove mutirão de entrevistas nesta terça-feira. Senac abre novas turmas de cursos profissionalizantes em Três Corações. Moradores denunciam suspeita de garimpo ilegal em comunidade próxima ao Distrito da Flora. Mães solo relatam sobrecarga invisível e cobram mais apoio da sociedade e do poder público. Penúltima rodada do Grupo C mantém Bandeirantes invicto e deixa Jardim das Acácias vivo na briga por vaga. Primeira onda de frio de 2026 provoca queda nas temperaturas em Minas Gerais e no sul do país.
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1: 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Pra fechar o top 3, primeiro lugar, Olivia Dean, So Easy.

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1: É isso aí, o Tropical embalando você. E você na sua companhia nas tardes da Rádio Tropical. Bora pra semana maravilhosa, sua linda! Quer falar comigo, quer mandar um salve pra mim, mandar um alô pra alguém especial, 3239-3602 é o WhatsApp, hein? No estúdio aqui da Tropical liberado pra você. E olha só quem tá por aqui, ele que tava sumidinho, apareceu. Olá, meu amigo! E aí, boa tarde, Sérgio Panela, na escuta? Coisa boa! E aí, Panela, tá tudo bem, meu amigo? Tudo bem, na graça de Deus? Espero que sim, viu? Bem-vindo sempre! Vamos aí com aquela semana abençoada, aquela energia incrível na sua vida. Daqui a pouco eu vou trazer aqui notícias do mundo da música pra você. Lembrando que daqui a pouquinho tem Este Som Tem História.

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1: 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E chegou a hora de falar de Bairrão, Três Corações e região. Que eu sei que a região também gosta, a galera que gosta de futebol acompanha também a gente, né? Na sexta-feira, lá no Ginásio Pelezão, transmitimos os jogos da sexta rodada da chave C do Bairrão Tropical de Futsal. No primeiro jogo tivemos Bela Vista que enfrentou o Cinturão Verde. 1 para o Bela Vista, 5 para o Cinturão Verde. O marcador do único gol do Bela Vista foi o Yuri. Já os responsáveis pelos gols do Cinturão Verde foram Rodrigo, Francisco e Luiz Carlos, que fez 2 gols cada um. Na sequência tivemos a partida de São Francisco que enfrentou o Jardim das Acácias. Bem disputado, viu gente? 4 para o São Francisco e 6 para o Jardim das Acácias. Os responsáveis pelos gols do São Francisco foram Marcos, o Gabriel, o Leonardo e o Alexander. Os marcadores do Jardim das Acácias foram Pedrinho, o Cauã, que fez 3 gols cada. E olha só, ainda tiveram direito a pedir música, viu gente? Que sabe, né? Fez 3 gols ou mais no Bairrão, pede música na Tropical. E pra fechar a noite, teve uma goleada, viu? Vila Fernandinha se enfrentou o Bandeirantes. O Bandeirantes fez 7-0. Os goleadores da noite dessa partida foram Luiz Eduardo com 2 gols, Luiz Vinícius, João Henrique, o Jean e o Fagner e o Breno. Bom, e hoje começa a transmitir os jogos da última rodada da fase de grupos. E os times que vão se enfrentar do grupo, são do grupo A. Atenção, hoje às 19 horas temos Odilon Resende enfrentando Jardim BH. Jogaço, hein, gente? E outro jogaço, olha, às 20 horas o Boa Ventura enfrenta o Retirinho. 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
9: Hoje tem festinha para eles. Quem está soprando as velinhas?
1: E vamos saber quem está soprando as velhinhas hoje? Vamos! Hoje, 11 de maio, nesta segunda-feira de 2026. Olha só, na minha listinha aqui tá o Denilson da Barra, que mora lá na Cotia. Ô Denilson, ainda Cotia, parabéns pra você, felicidades, Deus abençoe sua vida. Parabéns para Raislane, Maria Lázaro Antônia, Raisla, Maria Lázaro Antônia, gêmeas lá do Portão de Cambuquira. Ô Raislane, ô Raisla, gêmeas de portão, lá do Portão de Cambuquira, um beijo pra vocês, parabéns, que o Pai do Céu ilumine a vida de vocês, viu? Parabéns também para Lauriane Aparecida Feliciano, que mora no Jardim Califórnia. Oi, Lauriane. Parabéns, sua linda. Parabéns para Silvia Helena Lúcio, na Cotia. Oi, Silvia. Parabéns, lindona. Parabéns para Miguel Polino Alves, em Cambuquira. Ô, Miguel, oi, de Cambuquira. Parabéns para você. Parabéns para o outro Miguel, lá de Varginha agora. Miguel Lúcio. Ô, Miguel Lúcio, parabéns para você. Que Deus abençoe sua vida. Seu nome não tá na listinha, mas sinta-se abraçado por mim e por todos da Tropical, tá bom? Parabéns. Parabéns para você. Felicidades. O Pai do Céu ilumina a sua vida hoje e sempre, com muita paz, muito amor, muita saúde. O resto a gente corre atrás, não é mesmo?

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1: Mais pop, mais rock, tudo junto e misturado. Não é reggae, MPB, é tudo junto e misturado aqui no Dowplay, né? Mas é claro, só sucesso e música boa. Só música boa pra você, pra fazer sua companhia, ser a sua companhia durante a semana aqui na Tropical. Aliás, a Tropical tem uma programação caprichada. Seja com os locutores, seja nos horários que não tem locução, temos aqui uma curadoria musical pensando sempre em você, que é o melhor ouvinte do mundo. Faz tempo que eu não falo isso, né? Sim, você é o melhor ouvinte do mundo e merece sempre o melhor. Bora de sucesso, aumenta o seu som que a sequência tá, ó, daquele jeito.

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6: E hoje tem mais. Começaremos a transmitir os jogos da última rodada da fase de grupos e os times que irão se enfrentar são do grupo A: Odilon Resende e Jardim BH, Boa Ventura e Retirinho. 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
3: E vamos aí viajar no tempo com Milton Nascimento.

E hoje a canção escolhida de Milton Nascimento foi Coisas da Vida. Bom, Coisas da Vida é uma canção romântica e reflexiva, composta por Milton Nascimento na melodia e Fernando Brant, seu parceiro de composição, na letra. Lançado no álbum de Texai, de 1990, onde celebra o amor com uma força natural e transformadora conectada à temática amazônica do disco. Bom, Milton Nascimento e Fernando Brant, né, parceiros de longa data, como a gente sempre traz aqui pra você, do Clube da Esquina, criaram uma música para o álbum inspirada em uma expedição de Milton Nascimento à Amazônia, em apoio à Aliança dos Povos da Floresta. Fernando Brant, letrista mineiro, falecido em 2015, escreveu versos sobre o amor autêntico. Além do bem e do mal, com imagens como calado, sem latim, e algo que limpa, a água que limpa e mata a nossa sede. A melodia reflete a simplicidade e a emoção pura, alinhada à vivência de Milton Nascimento com povos indígenas que valorizam conexões genuínas.

0: Bom, e o álbum de Milton Nascimento com Coisas da Vida chegou em primeiro lugar. É, isso mesmo. E foi a quarta faixa com duração de 5 minutos. O álbum fez parte de uma campanha global pela preservação da floresta, produzida por Mazola. E destaca, né, a fusão da MPB com elementos nativos. Bom, Milton Nascimento e Fernando Branch, né, escreveram mais de 200 músicas juntos. Desde Travessia, fornecedores de letras poéticas inspiradas em Minas Gerais, em temas universais. Para Coisas da Vida, não há relatos específicos de anedota pessoal, mas reflete a parceria intuitiva. Milton Nascimento trazia melodias emocionais e Fernando Brant letras que evocam rendição ao amor e à natureza. Milton Nascimento interpreta a faixa com sua voz característica, enfatizando a entrega silenciosa ao sentimento. E a música entrou para a novela, trilha sonora da novela Rainha da Sucata, em 1990, na TV Globo, ampliando a sua exposição. A gente vai falar um pouquinho dela, né? Da relação com a novela também. Mas antes, falando da recepção dos fãs como um hino do amor, receberam muito bem, com milhares de acessos em plataformas como YouTube. É elogiada pela profundidade emocional e conexão com o legado de Milton Nascimento, celebrando a simplicidade e a felicidade autêntica alinhada à admiração pelo artista mineiro. Ouvintes destacam a sua atemporalidade em playlists românticas e reflexivas. Rainha da Sucata, né? Escrita por Silvio de Abreu, estreou no horário nobre da Globo em abril de 1990, marcando o retorno de Glória Menezes naquela época e Tarcísio Meira como protagonistas. E a trama cômica satiriza a burguesia brasileira, com Edu como figura central em dilemas afetivos e financeiros. A escolha para a trilha sonora da novela elevou a visibilidade da música, conectando sua letra romântica sobre o amor transformador, a jornada emocional de Edu na novela. E isso ampliou o alcance de Milton Nascimento entre o público televisivo, consolidando sucessos em novelas como padrão em sua carreira. Fãs sempre associam a música à novela com vídeos em plataformas de streaming, plataformas de vídeo. Milton Nascimento em novela da Globo já tem uma tradição, né? Afinal, são mais de 50 anos de carreira, levando a boa música popular brasileira das montanhas de Minas Gerais para o mundo. A música de Milton Nascimento em novela está diretamente ligada ao carisma dos personagens, como por exemplo, né, trazendo aqui para você o Edu de Rainha da Sucata. Rainha da Sucata, como eu disse, foi exibida em 1990. E a música Coisas da Vida serviu como tema do milionário falido Edu, interpretando pelo consagrado ator também, Tony Ramos. Quem lembra? Eu lembro. Eu era pequena, mas depois eu assisti na Vale a Pena Ver de Novo também. Eu adorava Rainha da Sucata. Bom, gente, você curtindo por aqui, este som tem história, trazendo mais uma de Milton Nascimento. Eu tô com uma listinha de Milton Nascimento pra vocês.
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1: Ele tem feito muito sucesso dentro da sala de aula e fora dela também. Eu estou falando do professor Luiz Guilherme. Ele é enfermeiro e professor universitário e é um verdadeiro fenômeno na comunicação. Com criatividade, Luiz Guilherme tem de sobra. Ele transforma a sala de aula em palco, usando a arte, o humor e a inovação para ensinar de um jeito diferente.
2: A gente olha para o modelo tradicional da educação e aí trazendo para o ensino superior, eu poderia usar um modelo que eu não digo que seja errado, mas para mim, eu não consegui me adaptar, tanto como aluno e quanto professor, que é o modelo tradicional, aquele no qual eu utilizo apenas uma aula, que é expositivo e dialogado. O que seria isso? É usar o slide, eu leio o slide e fazer um comentário sobre aquele slide que eu li para os alunos. Hoje a gente tem vários desafios em sala de aula. E quando eu entendi que um dos desafios seria, por exemplo, rede social, celular, é muita informação que o aluno do ensino superior ele também tem o tempo todo. E aí eu tenho que tornar a minha sala de aula mais interessante que tudo isso. Que as redes sociais, que o celular, que uma mensagem que chega. E aí pensar nisso me fez olhar para o professor Guilherme, enquanto profissional, e me perguntar: o que eu posso fazer de diferente?
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3: 16 horas. 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
1: Cidade em Revista. 11 de maio de 2026. Vacimóvel inicia atendimento em pontos estratégicos de Três Corações para ampliar a vacinação dos grupos prioritários. Saúde mental em pauta. Três Corações realiza segundo fórum municipal e inscrições seguem até 12 de maio. Maio Amarelo reforça conscientização e empatia no trânsito em Três Corações. Cine de Três Corações divulga vagas de emprego e promove mutirão de entrevistas nesta terça-feira. Senac abre novas turmas de cursos profissionalizantes em Três Corações. Moradores denunciam suspeita de garimpo ilegal em comunidade próxima ao Distrito da Flora. Mães solo relatam sobrecarga invisível e cobram mais apoio da sociedade e do poder público. Penúltima rodada do Grupo C mantém Bandeirantes invicto e deixa Jardim das Acácias vivo na briga por vaga. Primeira onda de frio de 2026 provoca queda nas temperaturas em Minas Gerais e no sul do país.
0: E esses foram os destaques do Cidade em Revista de hoje. 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

0: E vamos falar de Bairrão Tropical de Futsal. Olha só, na sexta-feira o Ginásio Pelezão transmitiu os jogos, nós transmitimos os jogos da sexta rodada da chave C no Bairrão Tropical de Futsal. No primeiro jogo, o Bela Vista enfrentou, né, o Cinturão Verde, 1 para o Bela Vista, 5 para o Cinturão Verde. O marcador do único gol do Bela Vista foi o Yuri. Já os responsáveis pelos gols do Cinturão Verde foram Rodrigo, Francisco e Luiz Carlos, com 2 gols cada um. Na sequência, tivemos a partida entre São Francisco e Jardim das Acácias. 4 para o São Francisco, 6 para o Jardim das Acácias. Os responsáveis pelos gols do São Francisco foram Marcos, Gabriel, Leonardo e Alexander. Os marcadores do Jardim das Acácias foram Pedrinho e Cauã, com 3 gols cada. E para fechar a noite, em uma goleada, Vila Fernão Dias enfrentou Bandeirantes, 7-0 para o Bandeirantes. Os goleadores foram Luiz Eduardo, com 2 gols, Luiz Vinícius, João Henrique, Jean, Fagner e Breno. E hoje começaremos a transmitir os jogos da última rodada da fase dos grupos, e os times que vão se enfrentar são grupo do grupo A, às 8 horas, às 19 horas. Tem Odilon Rezende enfrentando o Jardim BH. Às 20 horas tem Boa Ventura enfrentando o Rei Tirinho. E você acompanha tudo com a Rádio Tropical. 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
3: E agora, a atenção é toda para eles, os craques da noite. Representando o time do Cinturão Verde, o camisa 6, Tatu. Pelo Jardim das Acácias, Pedrinho. E pelo Bandeirantes, Marchione. 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
0: 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E bora mandar um som, sabe pra quem? Pro Paulo da Uva, lá no Bela Vista. Ô Paulo, um abraço pra você, viu Paulo? Paulo da Bela Vista, mais conhecido como Paulo da Uva. Um abraço pra você, Paulo.

0: 17 horas.
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2: Missa de sétimo dia. Familiares convidam parentes e amigos para a missa de sétimo dia de falecimento de Adair Eduardo, antigo motorista da Trek Tour, que será celebrada hoje, 11 de maio, às 19 horas, na Igreja Matriz Sagrada Família, e agradece a todos que expressaram solidariedade nesse momento de dor.
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7: Ele tem feito muito sucesso dentro da sala de aula e fora dela também. 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Ele é enfermeiro, professor universitário e é um verdadeiro fenômeno.

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1: Cidade em Revista. 11 de maio de 2026. Vacimóvel inicia atendimento em pontos estratégicos de Três Corações para ampliar a vacinação dos grupos prioritários. Saúde mental em pauta. Três Corações realiza segundo fórum municipal e inscrições seguem até 12 de maio. Maio Amarelo reforça conscientização e empatia no trânsito em Três Corações. Cine de Três Corações divulga vagas de emprego e promove mutirão de entrevistas nesta terça-feira. Senac abre novas turmas de cursos profissionalizantes em Três Corações. Moradores denunciam suspeita de garimpo ilegal em comunidade próxima ao Distrito da Flora. Mães solo relatam sobrecarga invisível e cobram mais apoio da sociedade e do poder público. Penúltima rodada do Grupo C mantém Bandeirantes invicto e deixa Jardim das Acácias vivo na briga por vaga. Primeira onda de frio de 2026 provoca queda nas temperaturas em Minas Gerais e no sul do país.
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1: Muito boa noite, Rio de Janeiro! Que coisa mais deliciosa estar aqui com vocês essa noite!

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1: Olá, Três Corações! E na sexta-feira, no ginásio Pelezão, transmitimos os jogos da sexta rodada da chave C do Bairrão Tropical de Futsal. No primeiro jogo, Bela Vista 1, Cinturão Verde 5. O marcador do único gol do Bela Vista foi Yuri. Já os responsáveis pelos gols do Cinturão Verde foram Rodrigo, Francisco e Luiz Carlos, com dois gols cada um. Na sequência, a partida entre São Francisco 4, Jardim das Acácias 6. Os responsáveis pelos gols do São Francisco foram Marcos, Gabriel, Leonardo e Alexander. Os marcadores do Jardim das Acácias foram Pedrinho e Cauã, com três gols cada. E para fechar a noite, uma goleada. Vila Fernão Dias 0, Bandeirante 7. Os goleadores foram Luiz Eduardo, com dois gols, Luiz Vinícius, João Henrique, Gian, Fagner e Breno. E olha, hoje tem mais Bairrão no Pelezão. 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

0: 18 horas.
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6: Ele tem feito muito sucesso dentro da sala de aula e fora dela também. Eu estou falando do professor Luiz Guilherme. Ele é enfermeiro e professor universitário e é um verdadeiro fenômeno na comunicação. Com criatividade, Luiz Guilherme tem de sobra. Ele transforma a sala de aula em palco, usando a arte, o humor e a inovação para ensinar de um jeito diferente.
7: A gente olha para o modelo tradicional da educação e aí trazendo para o ensino superior, eu poderia usar um modelo que eu não digo que seja errado, mas para mim, eu não consegui me adaptar, tanto como aluno e quanto professor, que é o modelo tradicional, aquele no qual eu utilizo apenas uma aula, que é expositivo e dialogado. O que seria isso? É usar um slide, eu leio o slide e fazer um comentário sobre aquele slide que eu li para os alunos. Hoje a gente tem vários desafios em sala de aula. E quando eu entendi que um dos desafios seria, por exemplo, rede social, celular, é muita informação que o aluno do ensino superior ele também tem o tempo todo. E aí eu tenho que tornar a minha sala de aula mais interessante que tudo isso, que as redes sociais, que o celular, que uma mensagem que chega. E aí pensar nisso me fez olhar para o professor Guilherme enquanto profissional e me perguntar: o que é que eu posso fazer de diferente?
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1: Cidade em Revista. 11 de maio de 2026. Vasse Móvel inicia atendimento em pontos estratégicos de Três Corações para ampliar a vacinação dos grupos prioritários. Saúde mental em pauta. Três Corações realiza segundo fórum municipal e inscrições seguem até 12 de maio. Maio Amarelo reforça conscientização e empatia no trânsito em Três Corações. Cine de Três Corações divulga vagas de emprego e promove mutirão de entrevistas nesta terça-feira. Senac abre novas turmas de cursos profissionalizantes em Três Corações. Moradores denunciam suspeita de garimpo ilegal em comunidade próxima ao Distrito da Flora. Mães solo relatam sobrecarga invisível e cobram mais apoio da sociedade e do poder público. Penúltima rodada do Grupo C mantém Bandeirantes invicto e deixa Jardim das Acácias vivo na briga por vaga. Primeira onda de frio de 2026 provoca queda nas temperaturas em Minas Gerais e no sul do país.
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0: 9 horas.
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2: Agora são 19h05. Uma boa noite para você. Boa noite para todo mundo, para quem tá ligando o rádio agora e para quem já estava sintonizado aí no som da Tropical curtindo uma programação especial antes de começar o nosso horário. E agora das 19 às 20, em 60 minutos no seu rádio, você tem o Flash Hits, na edição de segunda-feira, dia 11 de maio. Aliás, eu quero mandar um abraço grande a quem está aniversariando hoje, Denilson da Barra. Denilson Barra, ele é morador na Cotia, né? Um grande abraço a esse amigo aí de longa data, muito obrigado ao Denilson, felicidades para ele, com vida longa, paz, saúde e prosperidade. Raislane Maria Lázaro Antônio e Raisla Maria Lázaro Antônio são gêmeas, moram no Portão de Cambuquira. Lauriane Aparecida Feliciano, no Jardim, Califórnia. Silvia Helena Lúcio, na Cotia. E mais, Miguel Polino Alves, em Cambuquira, e Miguel Lúcio, em Varginha. A todos votos de muitas felicidades. 18 graus em Três Corações. Noite de segunda-feira, 11 de maio. O som dos grandes amores começa agora. Espelhos d'água. Da

Gatinha manhosa, Léo Jaime. 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Deixa eu mandar meu boa noite, muito obrigado ao Raul e o Berê, a Berê, Raul e Berê lá no Jardim Califórnia, marido e mulher na sintonia, dona Cida e seu Manuel também lá no Jardim Morama, no sítio Campo Redondo, aquele grande abraço lá, sítio Campo do Redondo, não, sítio Campo do Morro. Sítio Campo do Morro, né? Que moram os pais do Raul. Aquele grande abraço, obrigado, prazer em tê-los aqui na audiência. Forte abraço. A Cida é no Moarama, né? Nosso agradecimento aí a todo esse pessoal na fidelidade aí com a Tropical. Anos 80, Kid Abelha e os Abóboras Selvagens. Uniformes.

0: E de abelhos, abóboras selvagens, a saudade da canção Uniformes, Paula Toalé. Gatinha Manhosa, Léo Jaime, Espelhos d'Água, Dalto. O som dos grandes amores volta já. Segura tua onda, é rapidinho.
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0: Bom, deixa eu mandar meu boa noite aqui pra Márcia do Jardim das Alterosas, Gael, família, muito obrigado pela audiência. Uma boa noite também pra... quem é que tá pedindo aqui? Silvane, Novo Horizonte? É isso, grande abraço. Daqui a pouco você vai curtir o seu rock set. Muito obrigado também, Marilene, no São Conrado, boa noite. Obrigado pra ela e pra família na sintonia. E o nosso amigo Márcio... o Márcio lá de Cambuqueira tá pedindo um abraço especial aí da programação pra esposa dele, a Cidinha. Escolheu aqui uma música maneiríssima de 1976. Essa música fez parte da novela O Casarão. Ela foi lançada em 76 e se tornou um grande sucesso, sendo o tema da novela. Hermes Aquino, o autor da canção, gravou exatamente, né? Em 1977, para ser mais exato. Vamos relembrar uma música que fez muito sucesso e que com certeza fala de uma coisa muito especial na vida da gente, que é a existência humana como algo belo, frágil e ao mesmo tempo transitório. Tudo passa. Tudo passa. Nuvem passageira.

canção utiliza metáforas como o castelo de areia na beira do mar, o cristal bonito que se quebra quando cai, mostrando a efemeridade da vida. Essa letra a gente expressa sentimentos de solidão e desamparo, mas ao mesmo tempo nos convida para aceitar o presente. É por isso que agora que eu quero é dançar na chuva, aproveitar o hoje, porque não se sabe o que vai acontecer amanhã. Viva o presente, porque na vida tudo passa.

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1: Wilson Sideral, Fugindo de Mim. Antes, 77, o som de Hermes Aquino, Nuvem Passageira.
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1: 19:38.
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1: O som que você curte ouvir à noite. Muito obrigado, Silvani, lá no Novo Horizonte. It must have been love. Senhoras e senhores, Fox 7. 19:39. Segunda-feira, 11 de maio. Em 60 minutos. 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

0: quando o homem ama uma mulher. When a man loves a woman. Michael Bolton. Muito obrigado também, José Carlos, o Amaro, na escuta. Sintonizado aí a todos os motoristas da Tractor e passageiros também, o nosso obrigado.
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0: Olha, deixa eu mandar um abraço grande para você, ouvinte, e informá-lo que toda segunda-feira, o Madrugadão Lanches está fechado. É o único dia que eles descansam, mas de terça a domingo, horário de atendimento normal.
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0: Agora são 19:52. A gente vai chegando no ritmo final do Flash Hits, trazendo as grandes canções nacionais e internacionais. Fábio Júnior.

0: Conexão ao vivo, Fábio Júnior. 3 minutos faltando para as 8. 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
0: E a gente vai fechar com essa. Tudo bem? Senhoras e senhores, Lulu Santos.

0: Está no ar a Voz do Brasil. As notícias do governo federal que movimentaram o país no dia de hoje.
1: Boa noite.
2: Uma boa noite para você que nos acompanha em todo o país.
1: Segunda-feira, 11 de maio de 2026.
2: E vamos ao destaque do dia, Desenrola Brasil.
1: Quase R$1 bilhão já foram renegociados em uma semana de lançamento do programa.
2: Brasileiros podem conseguir descontos de até 90% nas dívidas do cartão de crédito, cheque especial ou crédito pessoal. Natália Kozlik.
3: O novo Desenrola tem previsão de duração de 90 dias. O foco do programa são consumidores que ganham até 5 salários mínimos, o equivalente a R$8.105.
1: E ainda acesso à internet ampliado.
2: 3.800 unidades básicas de saúde serão conectadas, o que vai aumentar a oferta do telesaúde pelo SUS.
1: A medida vai fortalecer atendimento de quem vive em áreas com menor acesso a especialistas e serviços médicos. Pablo Mundi.
4: Com a conexão, os profissionais de saúde passam a usar prontuários eletrônicos, exames digitais, trocas de informações em tempo real e teleconsultas com especialistas.
2: Você vai ouvir também homenagem aos mais de 700 mil mortos de Covid no Brasil.
1: O presidente Lula institui 12 de março como dia em memória às vítimas do vírus no país.
5: Nós precisamos ter consciência que isso aqui é mais forte do que muitas guerras que aconteceram no mundo.
2: Hoje na apresentação da Voz do Brasil, Mariana Jungmann e Nazi Brum.
1: E acompanha a gente ao vivo, acesse radiogov.ebc.com.br ou o canal Gov na sua TV aberta.
2: Em março de 2020, os estados começavam a se preparar para entrar em quarentena. A Covid-19 chegava ao Brasil.
1: No dia 12 de março, o Brasil registrou a primeira morte da doença.
2: E para lembrar esse período, quando o país registrou mais de 700 mil mortes pela doença, o presidente Lula sancionou hoje o Dia Nacional em Memória das Vítimas da Covid-19, o dia 12 de março.
1: A repórter Graziele Bezerra está no Palácio do Planalto e acompanhou esse evento. Ela fala com a gente agora ao vivo. Boa noite, Graziele.
6: Oi, Mariana, boa noite para você também, boa noite pro Nazi, boa noite pro ouvinte da Voz do Brasil. Para falar sobre esse assunto, a gente vai contar um pouquinho da história da aposentada Norma Ferraz, que seguiu todos os protocolos exigidos pela Organização Mundial da Saúde na época da pandemia de Covid-19. Isolamento, uso de máscaras e higienização das mãos. Mas a esperança da imunização não chegou a tempo de salvar o filho dela, o Diego, de 39 anos. Então, em fevereiro de 2021, após uma semana de internação, ele morreu em um hospital em Rio Branco, no Acre.
7: Ele dizendo pra mim, mãe, quinta-feira eu tô indo pra casa já, se Deus quiser, eu tô aqui só pra tomar o remédio direitinho. Isso dói até hoje, porque eu pergunto pra ele às vezes, qual quinta-feira, meu filho, que você vai voltar, porque você não cumpriu, você falou que ia voltar e não voltou.
6: Pois é, e hoje, nesta segunda-feira, o presidente Lula sancionou uma lei que elegeu 12 de março para lembrar os mais de 700 mil brasileiros que morreram, então, aí de Covid-19 no país, a exemplo do Diego, de 39 anos. A data registra a morte da diarista Rosana Aparecida Urbano, que foi a primeira vítima do coronavírus no Brasil. O ministro da Saúde, Alexandre Padilha, diz que relembrar as vítimas é também evitar que novos casos de negligência aconteçam.
8: Na saúde, a gente fala que a memória tem dois papéis fundamentais. Primeiro, acolher o sofrimento, apoiar o sofrimento, poder lidar com esse sofrimento. Mas, sobretudo, o papel da memória é para que a sociedade como um todo nunca mais permita que se repita o que aconteceu durante a condução da pandemia da Covid-19 no nosso país.
6: Para o presidente Lula, a data servirá também para trazer justiça às vítimas.
5: E nós precisamos ter consciência que isso aqui é mais forte do que muitas guerras que aconteceram no mundo. Um dia nós mudaremos esse mundo e a ignorância não vai prevalecer em lugar nenhum. E a justiça será feita.
6: Bom, a partir da próxima semana será realizada uma exposição itinerante que vai percorrer várias capitais brasileiras com obras de artistas que relembram aí a emergência sanitária enfrentada no período da pandemia. Uma réplica foi instalada aqui no Palácio do Planalto. Essa réplica retrata os nomes, idade, também estados das pessoas, a origem das pessoas mortas pela Covid-19. Eu volto com você, ex-Mariana, Inazi.
2: Obrigado, Graziele, pelas informações.
1: E o ministro da Saúde, Alexandre Padilha, reforçou hoje que nenhum dos casos de hantavírus registrados no Brasil esse ano foi transmitido de um ser humano para o outro.
2: Ele disse que o hantavírus já é conhecido e que os casos do Brasil estão dentro do padrão dos últimos anos, não estando relacionados à cepa andina, que é passada entre humanos e foi encontrada em um cruzeiro.
9: Diferente da Covid-19, o vírus do hantavírus é um vírus conhecido por todos nós. Desde os anos 90 nós temos casos de hantavirose no continente americano. Começou os primeiros casos nos Estados Unidos, depois em vários países do continente. Aqui no Brasil nós temos uma série histórica que varia com dezenas de casos todos os anos, em torno de 30, 35, 40. Os 7 casos que nós tivemos esse ano no Brasil, nenhum deles está relacionado com essa cepa andina, até porque ela nunca circulou no Brasil. Essa cepa andina é a única que tem registro até hoje de risco de transmissão interhumana.
1: Segundo o Ministério da Saúde, o risco global de disseminação do hantavírus permanece baixo.
2: O surto em um navio de cruzeiro que desembarcou na Espanha está sendo investigado, sem impacto direto para o Brasil até o momento.
1: A hantavirose é uma zoonose viral que pode comprometer pulmões e coração.
2: O vírus é transmitido principalmente pelo contato com urina, saliva e fezes de roedores silvestres infectados.
1: 3.800 unidades básicas de saúde devem receber sinal de internet e equipamento.
2: A conexão deve chegar também a municípios com menos de 30 mil habitantes.
1: Os editais para os serviços foram publicados pelos Ministérios das Comunicações e da Saúde.
4: O governo do Brasil lançou nesta segunda-feira 2 editais que ampliam o acesso à internet em regiões vulneráveis e conectam unidades de saúde à rede digital. A iniciativa integra os Ministérios das Comunicações e da Saúde com recursos do Fundo de Universalização dos Serviços de Telecomunicações, o FUSH. Um dos editais prevê investimento de 140 milhões de reais para a conexão de 3.800 unidades básicas de saúde. Na prática, o projeto leva internet de qualidade para postos em comunidades rurais, indígenas, ribeirinhas e áreas afastadas dos grandes centros, destaca o ministro das Comunicações, Frederico de Siqueira Filho.
10: Hoje o governo do Brasil avança na conectividade em áreas essenciais para a população. De um lado, a saúde pública, que necessita de informações rápidas, prontuários integrados e atendimento digital. De outro lado, a inclusão em uma condição fundamental para o acesso a direitos, serviços públicos, oportunidades e cidadania.
4: Com a conexão, os profissionais de saúde passam a usar prontuários eletrônicos, exames digitais, trocas de informações em tempo real e teleconsultas com especialistas. Segundo o ministro da Saúde, Alexandre Padilha, a medida reforça o programa Agora Tem Especialistas, que busca acelerar diagnósticos e diminuir a espera por exames no SUS.
11: Para nós é um avanço muito importante. Nós estamos distribuindo mais 10 mil kits de telesaúde para as unidades básicas de saúde comprados pelo Ministério da Saúde. Equipamentos que permitem você fazer uma avaliação do fundo de olho da retina, equipamentos que fazem uma avaliação do pulmão, eletrocardiogramas, né, ultrassom portátil.
4: O segundo edital foca na expansão da infraestrutura em municípios menores e áreas remotas, por meio do programa Acessa Crédito Telecom, com 500 milhões de reais em recursos. Para o secretário de Telecomunicações do Ministério das Comunicações, Hermano Barros Tércios, os editais devem beneficiar cerca de 2,5 milhões de brasileiros e fazem parte do FUSH 2.0.
12: O público-alvo impacto desse segundo edital, que é o do acesso a crédito, são as cidades abaixo de 30 mil habitantes, as prestadoras com menos de 200 mil acessos, para subir ainda mais esse número de provedores que consigam acessar o recurso do FUSH, provedores pequenos e médios.
4: As empresas interessadas em participar dos editais têm até 22 de maio para apresentar propostas. Reportagem Pablo Mundim.
2: 52 anos, uma cooperação entre Brasil e Paraguai transformou uma disputa territorial em um projeto compartilhado de desenvolvimento. Era a criação de Itaipu Binacional.
1: Mais de meio século depois, a empresa olha para o futuro, incentivando pesquisas para novas fontes de geração de energia e atuando como motor de desenvolvimento socioambiental em mais de 400 municípios do país.
2: Em outra frente, Itaipu ainda segue com um papel estratégico no equilíbrio da oferta de energia e do preço pago pelos brasileiros na conta de luz.
1: Sobre tudo isso, a gente conversa hoje com o diretor da companhia, Enio Verri. Boa noite, diretor.
13: Boa noite, ouvintes.
1: Diretor, vamos começar falando daquilo que interessa mais diretamente ao consumidor, que é a tarifa. Brasil e Paraguai estão aí em pleno processo de negociação para redefinição do preço que a gente paga pela energia excedente dos paraguaios, pela parte deles na energia gerada de Itaipu, né? Quais são as expectativas em torno dessa negociação?
13: O presidente Lula nos cobrou em 2023, quando assumimos, que baixássemos o máximo possível a tarifa. Iniciamos uma negociação com o Paraguai e nós conseguimos baixar em 2023 30% do valor que era pago. Além de baixar, nós congelamos a tarifa. Portanto, os anos de 23, 24, 25 e 26, a tarifa está congelada após essa redução. E estamos nesse momento numa negociação muito profunda com os nossos sócios paraguaios para baixar novamente. Embora não dê para adiantar qual seria essa tarifa, o que nós podemos afirmar a toda a população brasileira é que a tarifa da energia produzida por Itaipu para 27 será ainda mais barata do que essa que está sendo cobrada hoje. Portanto, julgamos assim um momento histórico. Em 53 anos, conseguimos, depois de tanto tempo, baixar de tal maneira a tarifa e ainda garantir que continue baixando a partir de agora.
2: Pois é, diretor, existe esse papel importante de Itaipu, né? Uma empresa pública na estabilidade e previsibilidade do custo da energia no Brasil. Só pode explicar para a gente, para os nossos ouvintes, como é que ela faz essa contribuição?
13: Essa é a vantagem de ser uma empresa pública. Ela é 50% do Brasil, 50% do Paraguai, mas elas são absolutamente públicas. Ela não tem esse modelo das estatais brasileiras, porque Itaipu tem um tratado que a rege, mas ela consegue com isso atender os interesses dos dois países. E os dois países esperam exatamente isso. Primeiro, um preço justo, condições de garantir o investimento nas políticas socioambientais e principalmente previsibilidade. A população saber que pode contar com Itaipu, não só no preço, como na garantia. O termo que se usa muito é o termo de bateria. Eu acho que isso é importante dizer. Hoje tem muita energia a partir do vento e a partir do sol, que é eólica e fotovoltaica. Essas energias são muito boas, são baratas, são limpas, mas elas são intermitentes. Se não tiver vento, não tiver sol, você não tem a energia. E aí, nesse momento, entra Itaipu, que ela tem uma energia firme e garante. Por exemplo, agora, estamos conversando com o Brasil todo já é à noite, e ele tem uma energia acesa na casa dele. Essa energia é Itaipu que garante. Então, nós garantimos a estabilidade no preço e na certeza que todas as pessoas têm na sua casa a energia.
1: Pois é, eu ia até falar dessas novas fontes, desse momento de transição energética que a gente vive, porque Itaipu marcou um momento quando foi criada, né? Marcou ali essa coisa da cooperação, dessa integração sul-americana, e agora a gente vive um outro momento, que é o momento da transição energética. E a empresa também incentiva, né, pesquisas na área de geração de energia, de novas energias, como o senhor mencionou aí, a solar e a eólica.
13: Temos muitas pesquisas. A verdade é que a crise climática, ela é um fato concreto. E essa crise climática, ela exige a transição energética. A Itaipu já é um modelo no mundo de transição energética. Ela produz uma energia limpa, de qualidade barata. Agora, além disso, nós pesquisamos e produzimos, por exemplo, a energia fotovoltaica no fio d'água. Como nós temos um reservatório gigante, as placas solares ficam no fio d'água produzindo energia solar. Nós temos também experiência com hidrogênio verde, que é uma pesquisa já de 20 anos na Itaipu. Temos também o biogás, que também produz a partir de restos de alimentos e energia. E temos agora também a essência, a matéria-prima para fazer o SAF, que é o combustível de aviação. Então Itaipu garante a produção de energia firme, mas faz um grande investimento também em energias alternativas para garantir a transição energética que o mundo cobra e o Brasil já está fazendo.
2: Agora, diretor, Itaipu também contribui para o desenvolvimento social e econômico de mais de 400 municípios no país, né? Que tipos de projetos a empresa desenvolve nesses locais?
13: Nós atingimos hoje 434 municípios que compõem o nosso território. Esses municípios, eles emitem resíduos para o reservatório. Para conter a emissão de resíduos, nós investimos muito em políticas socioambientais, ou seja, geração de emprego, renda, com a construção de uma política ambiental. Nós estamos falando de estradas rurais sendo asfaltadas, de investimento em placas solares em prédios públicos, estamos falando, e investimos muito nisso, em associação de catadores e catadoras. Isso é um trabalho fantástico, porque os agentes ambientais são os catadores e catadoras no nosso país. E no nosso território, a Itaipu entra com caminhões, com elevadores, com tratores, fazendo não só que essas pessoas associadas, essas cooperativas, recolham o lixo das ruas, como melhorem em muito a sua renda. Além, lógico, da produção orgânica da agricultura familiar. Portanto, são investimentos que mudam a vida das pessoas, mas fazem uma política socioambiental.
1: Agora, diretor, para a gente concluir, que a gente só tem mais um minutinho, a gente mencionou aqui o passado, o presente, queria que o senhor falasse um pouco do que esperar de Itaipu para o futuro, para as próximas décadas.
13: Olha, o futuro é Itaipu produzir ainda mais energia hidrelétrica. Nós estamos agora com muitos estudos, com consultoria, para aumentar a produtividade. Nós temos 20 unidades geradoras, 18 sempre funcionando e 2 ficam de backup, de reserva. A ideia é fazermos estudos para colocar mais 2 unidades geradoras e aumentar a capacidade de cada uma delas, que já estão instaladas ali há mais de 40 anos. É oferecer mais energia limpa, barata, para a população brasileira e paraguaia, garantindo a transição que tanto o mundo precisa.
2: Bom, conversamos com o NVR, diretor-geral de Itaipu Binacional. Diretor, obrigado pela entrevista aqui à Voz do Brasil.
13: Um grande abraço.
1: Em uma semana, já foram renegociados R$1 bilhão em dívidas por meio do novo Desenrola Brasil.
2: O programa oferece condições facilitadas de pagamento para ajudar os brasileiros a quitarem seus compromissos financeiros e saírem do vermelho.
1: E essa semana, o programa começa a atender os estudantes que contrataram o FIES e estão com parcelas em atraso.
3: Para trazer alívio ao bolso dos brasileiros e diminuir os índices de inadimplência, foi lançado o novo Desenrola Brasil. São oferecidos descontos de até 90% sobre dívidas antigas, prazo de até 4 anos para pagar e juros reduzidos. Desde o lançamento, na semana passada, o programa acumula cerca de R$1 bilhão em dívidas renegociadas. E o volume de pedidos segue em expansão, segundo o ministro da Fazenda, Dario Durigan.
14: São 200 mil pedidos já em avaliação dos bancos, desses 200 mil, 100 mil praticamente fechados, e em volume crescente. Cada dia a gente tem visto mais renegociações sendo feitas, o que é muito importante.
3: O foco do programa são consumidores que ganham até 5 salários mínimos, o equivalente a R$8.105. Aqueles que têm dívidas contratadas até 31 de janeiro de 2026, com atraso entre 90 dias e 2 anos, poderão renegociar diretamente com os bancos dívidas de cartão de crédito, cheque especial ou crédito pessoal sem garantia. O programa também oferece condições especiais para micro e pequenas empresas e produtores rurais quitarem seus débitos. E a renegociação para estudantes com empréstimos do FIES deve começar a valer essa semana, afirmou o ministro.
14: O FIES para os inadimplentes deve estar totalmente operativo. A medida provisória semana passada deu as condições, os bancos têm tirado dúvidas junto com o MEC e a Fazenda. Essa semana vai estar operativo.
3: O novo Desenrola tem previsão de duração de 90 dias. De acordo com o ministro Dario Durigan, em breve o programa vai entrar em uma nova fase voltada para estimular os adimplentes. Reportagem Natália Koslitch.
1: Você tem dificuldade de guardar dinheiro ou medo de perder o que investiu? Pois olha só, começa a valer hoje o Tesouro Reserva.
2: O novo título é focado em quem quer montar uma reserva de emergência com segurança, uma vez que não sofre com as oscilações do mercado e rende a taxa Selic.
1: O Tesouro Reserva tem rendimento a partir do primeiro dia útil após a aplicação e o valor mínimo para começar a investir é de R$1.
2: A novidade já está disponível para correntistas do Banco do Brasil.
15: O Tesouro Nacional, o AB3 e o Banco do Brasil lançaram oficialmente o Tesouro Reserva, novo título do Tesouro Direto voltado para quem deseja começar a investir e formar reserva de emergência. O produto começa a funcionar nesta segunda-feira 11, com operações disponíveis 24 horas por dia nos 7 dias da semana. O novo título vai ter rendimento indexado à taxa Selic e vai poder ser adquirido com aplicação mínima de R$1. Diferente do Tesouro Selic, o Tesouro Reserva não vai ter marcação a mercado, o que evita oscilações no valor do investimento em períodos de instabilidade financeira. Inicialmente, o produto vai ficar disponível para clientes do Banco do Brasil. Segundo o Tesouro Nacional, a proposta é ampliar o acesso da população aos investimentos públicos e incentivar a educação financeira. O título permite aplicações de até R$500 mil por mês, sem limite para resgates. As operações vão ser feitas pelo aplicativo Investimentos BB com transferências via Pix. O Tesouro Reserva seguirá as mesmas regras tributárias.

0: culturais e desportivas.
1: O Brasil apresentou o painel de monitoramento de agrotóxicos na vida aquática, ferramenta que integra dados coletados em diferentes bacias hidrográficas do país, identificando contaminação de águas por defensivos agrícolas.
0: De acordo com os dados, foram realizadas mais de 10 mil análises que apontaram riscos em 1,3% das amostras.
1: Segundo o ministro do Meio Ambiente e Mudança do Clima, João Paulo Capobianco, o Brasil, como grande produtor de alimentos, deve se alinhar com a sustentabilidade, protegendo o solo, as nascentes e as pessoas que utilizam esses produtos.
2: Sabemos que no século XXI, competitividade e sustentabilidade não podem mais caminhar separados. Produzir alimentos exige também proteger a água, a biodiversidade, os territórios e a saúde humana. Esse é o desafio que está diante de nós.
0: A ministra do Desenvolvimento Agrário e Agricultura Familiar, Fernanda Machiavelli, afirmou que os dados permitem realizar um trabalho de conscientização com produtores para que usem produtos mais modernos e eficazes.
3: A gente não pode seguir botando em risco a vida e a saúde dos trabalhadores rurais, nem a vida das comunidades que estão em volta, usando substâncias lá da década de 70, que seguem aqui em uso, quando nós já temos alternativas muito mais seguras, com a mesma capacidade de garantir a nossa excelência na produção.
1: É, e deixar os espaços urbanos mais verdes e assim fortalecer o enfrentamento à mudança do clima.
0: E uma das medidas é incentivar os planos municipais de plantio de árvores nas cidades brasileiras.
4: O governo do Brasil anunciou o edital Arboriza Cidades, que destinará 19 milhões de reais para que os municípios elaborem ou revisem seus planos e realizem ações de arborização urbana. Outra iniciativa apresentada foi o GeoCal, ferramenta que mapeia as ilhas de calor nas cidades e permite identificar e planejar ações para ampliar e qualificar as áreas verdes. Lançado em 2024, o programa Cidades Verdes Resilientes demonstra avanços expressivos na promoção da qualidade ambiental e no fortalecimento da resiliência urbana frente à mudança do clima, alcançando cerca de 1.300 municípios brasileiros, o equivalente a 23% do total. A iniciativa segue as diretrizes previstas no Plano Nacional sobre Mudança do Clima, o Plano Clima. Para acessar o edital Arboriza Cidades, acesse gov.br/MMA. Thaisa Vitória para a Voz do Brasil.
1: A partir de agora, a atividade circense passa a ser reconhecida como uma manifestação da cultura e da arte popular em todo o território nacional.
0: Com a nova legislação, o circo passa a contar com um respaldo institucional reforçado como patrimônio cultural brasileiro.
1: E isso amplia as possibilidades de políticas públicas voltadas à valorização, preservação e fortalecimento do setor.
0: Dados da Funarte indicam que o Brasil possui cerca de 800 circos de lona em atividade, responsáveis pelo sustento direto de aproximadamente 20 mil profissionais.
1: E essas foram as notícias do governo do Brasil.
0: Uma realização da Secretaria de Comunicação Social da Presidência da República.
1: Com produção da empresa Brasil de Comunicação.
0: E agora com as notícias do Poder Judiciário e do Congresso Nacional. Uma boa noite.
1: Boa noite para você e até amanhã.
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7: STF valida lei da Paraíba que permite ao usuário usar cartão físico para identificação em planos de saúde.
8: TSE vai realizar a confirmação do teste público da urna de 13 a 15 de maio.
7: STJ publica novo edital de chamamento de juízes para auxílio temporário em sessões de direito público, privado e penal.
8: Boa noite, eu sou Carlos Eduardo Cunha.
7: Eu sou Walter Lima.
8: O Supremo Tribunal Federal valida a lei do Estado da Paraíba que obriga planos de saúde a oferecer alternativa de identificação física aos usuários nos casos em que haja necessidade de aplicativo ou token.
7: A decisão foi tomada pelo plenário do STF em sessão virtual. Marcelo Della Libera.
9: A lei questionada garante aos beneficiários do plano de saúde a possibilidade de apresentar uma carteira física como forma válida de identificação diante de falhas técnicas ou impossibilidade de acesso à plataforma digital. Em sessão virtual, o plenário do Supremo Tribunal Federal

0: acompanhou o relator da ação, ministro Nunes Marques, e concluiu que a norma estadual não altera o núcleo dos contratos de planos de saúde, mas atua de forma complementar na proteção do consumidor.
1: O TSE vai realizar a confirmação do teste público da UNA de 13 a 15 de maio.
2: Os participantes retornam ao tribunal para validar correções e aprimoramentos nos sistemas eleitorais. Fábio Ruas.
3: As investigadoras e os investigadores que participaram da 8ª edição do teste da urna no ano passado agora voltam ao TSE para verificar se as contribuições para o aprimoramento dos sistemas eleitorais foram implementadas. As sugestões de melhoria foram apresentadas pelos participantes do teste. A verificação vai ser de 13 a 15 de maio, sempre de 10 horas da manhã às 6 da tarde, na sede do TSE em Brasília.
1: O STJ publicou novo edital de chamamento público de juízes para preenchimento de 30 vagas para auxílio temporário.
2: Os colegiados são das primeiras, ou seja, são das primeira, segunda e terceira sessões, especializadas em direito público, privado e penal, respectivamente. Fátima Uchoa.
4: Estão previstas 10 vagas em cada sessão. O prazo de auxílio ao STJ é de 6 meses, com possibilidade de prorrogação. Os magistrados convocados atuarão de forma remota e sem prejuízo das atividades na jurisdição originária. Podem se candidatar juízes vitalícios de primeira instância, mesmo que atuem como substitutos no segundo grau ou nas turmas recursais do sistema dos juizados especiais. As informações completas sobre requisitos para participação estão no site do STJ. As inscrições estão abertas de hoje até 17 de maio.
1: A Justiça do Trabalho deu um passo histórico no aumento do acesso de trabalhadores amazônicos a direitos.
2: Em Manaus, tribunais trabalhistas assinaram acordos de cooperação voltados ao atendimento de populações de difícil acesso. William Nascimento.
5: A Justiça do Trabalho quer ampliar o atendimento a trabalhadores que vivem em regiões de difícil acesso na Amazônia. Durante encontro realizado em Manaus, representantes dos tribunais trabalhistas do Norte decidiram unir esforços para levar serviços da justiça a comunidades ribeirinhas, indígenas e a cidades afastadas. Os tribunais também assumiram o compromisso de irem até esses locais com mais frequência para aproximar ainda mais a justiça da população amazônica.
1: Volkswagen é condenada a pagar 15 milhões de reais por fraudes no controle de emissão de gases em veículos.
2: Sentença atende a pedidos do MPF. Vanessa Pereira.
6: Segundo as investigações, a montadora embutiu um software que burlava os testes de emissão de poluentes em mais de 17 mil unidades da picape Amarok, fabricadas entre 2011 e 2012. A prática viola não só as resoluções do Conselho Nacional do Meio Ambiente, como a própria Constituição Federal, e causa prejuízos ambientais até hoje, já que muitos dos veículos continuam em circulação. O Ministério Público Federal recorreu da decisão para que o valor da indenização seja de 30 milhões de reais, quantia que corresponde à gravidade dos atos da Volkswagen.
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1: Boa noite.
2: E até amanhã.
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1: Eu sou Paula Groba.
2: E eu sou Ricardo Nakaoka.
1: E estes são os destaques de hoje do Jornal do Senado, que começa agora.
2: O plenário vota a renovação automática da CNH nesta semana.
1: Governo veta projeto que equipara estágio à experiência profissional.
2: Comissão aprova punições a crimes cibernéticos.
1: Boa noite.
2: Boa noite.
1: Golpes virtuais, invasões de sistemas e roubo de dados têm feito cada vez mais vítimas no Brasil. Para tentar frear o avanço dos crimes cibernéticos, a Comissão de Ciência e Tecnologia aprovou um projeto que moderniza o Código Penal e endurece as punições para criminosos digitais.
2: A proposta detalha novas condutas criminosas e estabelece penas proporcionais à gravidade das invasões. As informações com o repórter Bruno Lourenço.
3: O projeto aprovado na Comissão de Ciência, Tecnologia, Inovação e Informática, atualiza a legislação brasileira em um cenário de crescimento das ameaças digitais. Segundo o relator, senador astronauta Marcos Pontes, do PL de São Paulo, o Brasil só está atrás do México, na América Latina, em número de tentativas de ataques cibernéticos. A proposta cria tipos penais mais específicos e aumenta as punições aplicáveis. Marcos Pontes alertou também que o uso de ferramentas de inteligência artificial pode facilitar o desenvolvimento de mecanismos de invasão ainda mais sofisticados e acessíveis a um número maior de criminosos.
4: Diante desse contexto, é necessário dotar os órgãos públicos responsáveis pela fiscalização e investigação e pela persecução penal com os instrumentos jurídicos adequados para lidar com esse tipo de crime.
3: O texto seguiu para a Comissão de Constituição e Justiça.
1: E após denúncias de crise humanitária, avanço do garimpo ilegal e aumento da violência na terra indígena Yanomami, o Senado instalou uma subcomissão para acompanhar as políticas públicas direcionadas ao grupo indígena.
2: O colegiado vai fiscalizar ações do governo e discutir medidas para fortalecer a proteção aos Yanomamis. A reportagem é de Patrícia Oliveira.
5: A subcomissão permanente vai acompanhar, fiscalizar e aprimorar as políticas públicas voltadas aos povos Yanomami. A senadora Damaris Alves, do Republicanos do Distrito Federal, foi eleita presidente da subcomissão. Ela afirma que persistem problemas graves nas comunidades indígenas, como desnutrição infantil, dificuldades de acesso à saúde, além da atuação de redes criminosas ligadas ao garimpo ilegal, dificultando o trabalho de assistência. Segundo a senadora, a infraestrutura de saúde disponível é insuficiente para atender as necessidades das comunidades, especialmente em casos que exigem tratamento prolongado.
6: Informo que nós teremos diligência na área Yanomami e nós teremos, além de diligência de senadores, visita técnicas dos técnicos da comissão.
5: A subcomissão já tem um plano de trabalho pronto para acompanhar de forma permanente as ações governamentais e propor soluções legislativas e administrativas para a proteção desses povos indígenas.
1: Muitos jovens que deixam abrigos e famílias acolhedoras ao completar 18 anos precisam enfrentar sozinhos os desafios da vida adulta sem apoio financeiro, qualificação profissional ou oportunidades de trabalho.
2: Para mudar essa realidade, um projeto em análise no Congresso prevê ações de capacitação, acesso à educação e incentivo à inserção desses adolescentes no mercado de trabalho. Os detalhes na reportagem de Alexandre Campos.
7: Segundo o autor do projeto, o senador astronauta Marcos Pontes, do PL de São Paulo, além de as entidades de acolhimento serem obrigadas a acompanhar os jovens desligados, com foco em sua inclusão socioeconômica, a proposta também obriga as empresas a ofertarem vagas de aprendizes para adolescentes em situação de acolhimento institucional e aos que já tiverem sido desligados desse serviço após completarem 18 anos. Na opinião do senador, essas medidas criam condições para que esses jovens entrem no mercado de trabalho em pé de igualdade com as demais pessoas de sua faixa etária.
8: Imagina o que passa na cabeça de um jovem desse. Como é que eu vou me virar? O que que eu vou fazer? Quando você tem a possibilidade de ofertar oportunidades para que eles possam estudar, para que eles possam fazer um curso técnico, aquela preocupação, tudo que eu vou fazer, começa a ter um sentido, começa a ver um caminho para frente positivo.
7: Segundo dados do Sistema Nacional de Adoção e Acolhimento do Conselho Nacional de Justiça, o Brasil conta atualmente com mais de 35 mil crianças e adolescentes em serviços de acolhimento institucional ou familiar.
1: E o governo vetou o projeto que permitia contar o estágio como experiência profissional e critério em concursos públicos.
2: O governo argumentou que a proposta descaracteriza o papel pedagógico do estágio e fere a autonomia de estados e municípios. Repórter Márcio Maturana.
9: Foi vetado o projeto aprovado pelo Congresso em que o estágio valeria como tempo de experiência profissional e como prova em concurso público. O Poder Executivo argumentou que isso ia tirar o caráter pedagógico e seria inconstitucional ao ferir a autonomia de estados e municípios. No Senado, o texto foi relatado pela senadora Damares Alves, dos Republicanos do Distrito Federal.
6: Estudos sobre juventude e mercado de trabalho indicam que esse grupo enfrenta um ciclo perverso, não consegue o primeiro emprego por falta de experiência e sem oportunidade de atuação formal. Permanece fora do mercado ao reconhecer o estágio como experiência profissional. O PL contribui para mitigar essa desigualdade.
9: Agora o veto precisa ser analisado pelo Congresso Nacional.
1: A medida provisória que trata da renovação automática da CNH para motoristas sem multa está na pauta do plenário desta semana.
2: Também pode ser votada a criação da Política Nacional para Estudantes com Altas Habilidades ou Superdotação. Repórter Pedro Pincer.
10: O plenário deve analisar nesta terça-feira a medida provisória que prevê a renovação automática da Carteira Nacional de Habilitação para motoristas cadastrados no Registro Nacional Positivo de Condutores. O benefício vale para quem não cometeu infrações com pontuação nos últimos 12 meses. O texto ainda autoriza o condutor a escolher a emissão da carteira apenas em formato digital. Para o relator, senador Renan Filho, do MDB de Alagoas, o fim da exigência da CNH física pode reduzir os custos para o cidadão.
11: A manutenção da opção pelo documento físico assegura a liberdade de escolha. Queria dizer aos parlamentares, protagonismo ao cidadão. A medida barateia, simplifica e digitaliza, desburocratiza e dá protagonismo ao cidadão, sem prejuízo àqueles que preferem, obviamente, a versão impressa.
10: Já na quarta-feira, pode ser votado o projeto que estabelece a Política Nacional para Estudantes com Altas Habilidades ou Superdotação. Também estão na pauta da semana o projeto que dispensa novas provas para a fixação de indenização por dano moral contra condenado por crimes do Código Penal e o texto que define os deveres funcionais e responsabilidades dos membros dos Conselhos dos Direitos da Criança e do Adolescente Nacional, estaduais, distrital e municipais.
1: Há 30 anos, a urna eletrônica mudou a forma de votar no Brasil, acelerou a apuração dos resultados e se tornou referência mundial em tecnologia eleitoral.
2: Mas apesar do reconhecimento internacional, o sistema ainda enfrenta a desconfiança de parte da população brasileira. A reportagem é de Raíssa Abreu.
12: A urna eletrônica foi usada pela primeira vez nas eleições municipais de 1996. No ano 2000, 100% das eleições brasileiras foram informatizadas. O país é hoje uma referência mundial no assunto, como lembra o senador Randolfe Rodrigues, do PT do Amapá.
13: A democracia brasileira é uma das democracias mais admiradas.
12: As brasileiras foram informatizadas. O país é hoje uma referência mundial no assunto, como lembra o senador Randolfe Rodrigues, do PT do Amapá.
13: A democracia brasileira é uma das democracias mais admiradas do planeta, exatamente pelas urnas eletrônicas.
12: Mas apesar

0: foram informatizadas. O país é hoje uma referência mundial no assunto, como lembra o senador Randolph Rodrigues, do PT do Amapá.
1: A democracia brasileira é uma das democracias mais admiradas do planeta, exatamente pelas urnas eletrônicas.
0: Mas apesar do

0: deputados. Deputados reconhecem profissão de trabalhador em refeições coletivas.
1: Câmara cria homenagens para destaques na ciência e no meio ambiente.
0: Bancada ligada à segurança pública pede a redução da maioridade penal.
2: Boa noite. Alberto Fraga, do PL do Distrito Federal, cobra do Senado a votação de propostas de segurança pública aprovadas pela Câmara. O deputado cita caso recente de violência sexual contra crianças para defender a redução da maioridade penal em crimes graves.
0: Alberto Fraga também pede avanço de proposta que obriga o Estado a avisar mulheres sobre a saída da prisão de ex-companheiros que representem ameaça. Ele afirma que o Congresso precisa dar prioridade a medidas capazes de enfrentar a violência e proteger por possíveis vítimas.
2: Maurício Marcon, do PL do Rio Grande do Sul, critica o veto do Executivo a artigo de projeto que aumentava a pena para roubo seguido de lesão grave para 16 a 24 anos. Ele afirma que a punição mais severa é necessária para crimes que deixam vítimas com sequelas permanentes.
0: Maurício Marcon também defende a redução da maioridade penal em casos de crimes graves cometidos por adolescentes. Ele sustenta que o Congresso deve priorizar medidas de segurança pública, especialmente diante de casos essências de violência contra crianças.
2: Para Zé Trovão, do PL de Santa Catarina, é preciso reduzir a maioridade, com o argumento de que a legislação atual favorece a impunidade. Na visão do deputado, crimes graves cometidos por menores exigem resposta mais dura do Congresso Nacional.
0: O parlamentar também critica o governo e outros setores políticos por, segundo ele, não darem a devida atenção ao caso. Zé Trovão acredita que a falta de posicionamento reforça a sensação de insegurança e evidencia a necessidade de mudanças na legislação penal.
2: Coronel Crisóstomo, do PL de Rondônia, defende a redução da maioridade penal como medida urgente para combater crimes graves. Ele argumenta que casos de violência envolvendo menores exigem resposta mais rigorosa do Congresso.
0: O deputado afirma que a proposta é necessária para proteger a população e evitar novos crimes, cobrando ação imediata dos parlamentares. Coronel Crisóstomo afirma que a mudança na legislação é essencial diante do aumento da criminalidade e da sensação de impunidade.
2: Sargento Gonçalves, do PL do Rio Grande do Norte, é favorável à redução da maioridade penal, argumentando que a medida é necessária para combater a impunidade. Segundo ele, crimes cometidos por menores têm gerado insegurança e exigem uma resposta mais rigorosa do Estado.
0: O deputado também critica a falta de posicionamento de setores políticos sobre casos de violência e afirma que há pressão popular pela mudança na legislação. Para Sargento Gonçalves, o Congresso deve avançar no tema e dar uma resposta à sociedade.
2: A redução da maioridade penal é uma das pautas defendidas por doutor Zacarias Calil, do MDB de Goiás. Parlamentar cita dados sobre estupros coletivos contra crianças e adolescentes e afirma que o aumento desses crimes exige resposta mais rigorosa do Estado brasileiro.
0: Doutor Zacarias Calil também cobra o endurecimento das penas para crimes sexuais contra menores e para a divulgação de imagens criminosas nas redes sociais. Ele pede ainda o fortalecimento da rede de proteção à infância, com apoio psicológico às vítimas e assistência às famílias.
2: Juliana Cardoso, do PT de São Paulo, apoia o avanço de propostas de combate à violência contra a mulher e pede a criminalização da misoginia. Segundo a parlamentar, mulheres seguem enfrentando diariamente agressões, discursos de ódio e feminicídio.
0: Juliana Cardoso menciona projetos de autodefesa, afirmando que iniciativas desse tipo ajudam mulheres em situações de vulnerabilidade. Para a deputada, porém, a proteção efetiva depende de políticas públicas e de leis mais rígidas contra a violência e a discriminação.
3: Justiça.
2: Jandira Fegali, do PCdoB do Rio de Janeiro, contesta procedimento adotado pelo Congresso em sessão que derrubou o veto presidencial ao chamado PL da dosimetria. A deputada considera irregular o fatiamento de um veto integral.
0: Jandira Fegali anuncia que parlamentares vão recorrer ao STF para tentar anular a sessão. Ela argumenta que a redução de penas para condenados por crimes contra o Estado Democrático de Direito funciona como uma forma indireta de anistia aos envolvidos nos atos de 8 de janeiro.
2: Bia Kicis, do PL do Distrito Federal, critica parlamentares que recorreram ao STF contra a derrubada do veto à lei da dosimetria. A deputada afirma que a votação no Congresso deve ser respeitada por representar decisão legítima do Poder Legislativo.
0: Bia Kicis também contesta a classificação de manifestantes condenados pelos atos de 8 de janeiro como golpistas. Ela argumenta que a revisão das penas busca corrigir possíveis excessos

0: da Justiça.
1: Érica Cocai, do PT do Distrito Federal, critica a condução da votação sobre a dosimetria, afirmando que houve violação da Constituição e defende o direito de recorrer ao Supremo Tribunal Federal. Ela alega que a medida favorece criminosos e compromete a segurança jurídica.
0: Érica Cocai também associa o debate a episódios ligados a ataques às instituições, acusando adversários de incoerência ao defenderem mudanças legais. Para ela, a polarização atual reflete a disputa entre a preservação da democracia e ações que, segundo avalia, colocam o sistema em risco.
2: Saúde.
1: Comissão de Saúde aprova prioridade no atendimento para pessoas com doenças graves. A repórter Sofia Peçanha tem os detalhes.
3: A Comissão de Saúde da Câmara dos Deputados aprovou o projeto que garante atendimento prioritário para pessoas com doenças graves em locais públicos e privados, como bancos, repartições públicas e concessionárias de serviços. Atualmente, a lei já dá prioridade para idosos, pessoas com deficiência, gestantes, lactantes, pessoas com criança de colo e obesos. Com a alteração da lei de atendimento prioritário, os pacientes com doenças graves também passam a ter esse direito. Durante a votação na comissão, o relator, o deputado Célio Silveira, do MDB de Goiás, destacou o objetivo central do projeto.
4: A gente priorizar as pessoas que têm doenças graves no rol das prioridades, porque normalmente essas pessoas não têm a atenção necessária. E com esse projeto de lei aí sendo aprovado, elas vão ter prioridades aí para que tenham um atendimento especializado, mais rápido e para que tenham mais atenção do poder público.
3: O texto aprovado inclui pacientes com doenças graves como esclerose múltipla, doença de Parkinson, cardiopatia grave e hanseníase, além de outras enfermidades consideradas graves por avaliação médica. O texto final reuniu outros 22 projetos que estavam sendo analisados em conjunto e que citavam várias doenças consideradas graves. Por isso, o relator fez uma mudança. Em vez de manter uma lista fixa de doenças na lei, ele propõe que a legislação trate de forma mais geral as pessoas com doenças graves e dores crônicas. A definição detalhada de quais doenças entram nessa classificação ficaria a cargo de uma regulamentação. O deputado Célio Silveira destacou que a medida busca garantir mais dignidade e um atendimento mais humanizado para esses pacientes.
4: E nós queremos dar apoio para essas pessoas, para que elas tenham prioridade no atendimento, para que elas tenham prioridade na medicação, no tratamento medicamentoso, porque isso com certeza vai ajudar milhões e milhões de brasileiros que hoje não têm esse atendimento prioritário.
3: O autor do projeto, o deputado Felipe Carreiras, do PSB de Pernambuco, argumenta que o atendimento prioritário consiste em serviços individualizados que assegurem tratamento diferenciado e atendimento imediato. Agora, a proposta que dá prioridade de atendimento a pessoas com doenças graves aguarda análise da Comissão de Constituição e Justiça. Da Rádio Câmara de Brasília, Sofia Peçanha.
2: Direitos Humanos.
0: Tiago Dimas, do Podemos, parabeniza o trabalho da Associação de Pais, Profissionais e Amigos de Pessoas Atípicas de Araguatins, no norte de Tocantins. Ele conta que a iniciativa reúne profissionais e voluntários em ações de acompanhamento terapêutico.
1: Tiago Dimas também defende políticas públicas permanentes e o envio de recursos federais para apoiar instituições voltadas à inclusão. Ele afirma que o fortalecimento dessas iniciativas é essencial para ampliar o acesso a terapias e melhorar a qualidade de vida das famílias atendidas.
0: Maria Reis, do PSB de Pernambuco, comemora o avanço de projeto de sua autoria que estabelece a sobrecarga de quem tem a guarda de filho menor de idade e a comprovação do abandono afetivo por parte do genitor ausente como critérios para fixar o valor da pensão alimentícia.
5: A gente sabe da sobrecarga das mulheres e até de alguns homens quando são abandonados pelos seus companheiros e companheiras, pais ou mães dos seus filhos, que ficam assim com a carga maior, com a educação, com a saúde, com o lazer dos seus filhos. Então, a partir do momento que o genitor abandonar o seu filho, terá que garantir uma pensão maior para que ele possa sobreviver de forma mais condizente com a sua realidade.
1: A medida, segundo Maria Reis, busca tornar mais justa a divisão de responsabilidades. O texto, no entanto, mantém o critério de observar as necessidades do filho e as possibilidades financeiras do genitor alimentante. O projeto agora segue para análise do Senado.
2: Ciência e tecnologia.
0: Câmara cria prêmios para homenagear pesquisadores ou instituições de destaque na ciência e no meio ambiente. O repórter Marcelo Lascher nos conta mais sobre as premiações.
2: A Câmara dos Deputados aprovou a criação de dois prêmios, um para homenagear pessoas e empresas de destaque na área de ciência e tecnologia e outro para reconhecer boas práticas de desenvolvimento sustentável. O prêmio dedicado à ciência e inovação recebeu o nome de César Lattes, físico e matemático brasileiro de renome mundial, conhecido por ter participado da descoberta de uma partícula subatômica chamada meson pi, importante para o conhecimento nuclear. O prêmio César Lattes será destinado a empresas e pesquisadores com atuação de destaque em ciência, tecnologia e inovação. Serão até 5 homenageados por ano, escolhidos pela Comissão de Ciência, Tecnologia e Inovação da Câmara. O prêmio é concedido desde 2021 pela comissão. Com a aprovação do projeto apresentado pelos deputados Márcio Gerri, do PCdoB do Maranhão, e Geraldo Rezende, do União do Mato Grosso do Sul, passa a ser um reconhecimento oficial da Câmara a pessoas e entidades que contribuem para o desenvolvimento da ciência, da tecnologia e da inovação no Brasil. O relator da proposta foi o deputado Inácio Arruda, do PCdoB do Ceará.
6: Ao homenagear a figura de Lattes, o projeto torna perene uma premiação que representa um marco simbólico e institucional na valorização da ciência brasileira, por meio da associação do prêmio ao nome de um dos mais brilhantes pesquisadores da história do país. É oportuno lembrar que Lattes é uma das figuras mais emblemáticas da história da ciência do Brasil, tendo desempenhado um papel central na inserção do país no cenário científico internacional e na consolidação das nossas instituições de pesquisa.
2: Também foi aprovado o Prêmio Câmara Ambiental de Desenvolvimento Sustentável, que vai reconhecer até 15 pessoas ou organizações por ano por projetos na área de meio ambiente. Da Rádio Câmara de Brasília, com informações de Antônio Vital, Marcelo Lascher.
7: Desenvolvimento Regional.
1: Após 13 anos, o STF volta a analisar mudanças na lei dos royalties de petróleo. Rosângela Gomes, do Republicanos, defende a manutenção da atual partilha para o Rio de Janeiro, alegando que a Constituição garante o recurso para compensar os danos ambientais decorrentes da extração.
0: A legisladora lembra que o Estado já enfrenta dívidas altas e não pode perder mais receitas. Rosângela Gomes reforça que, apesar de entender a importância da partilha com o restante do país, a verba advinda dos royalties é vital para a saúde, educação e segurança do povo fluminense.
1: Paulo Lemos, do PT, parabeniza 5 municípios do Amapá que fizeram aniversário em 1º de maio. Ao citar a vocação econômica de cada um deles, o deputado destaca a importância da parceria entre o governo estadual e a bancada federal na transformação da realidade da população.
0: Paulo Lemos fala da produção agrícola e das belezas naturais de Porto Grande, que completou 34 anos, da mineração em Pedra Branca do Amapari, da criação de búfalos em Cutias do Araguari, da produção de pescados em Pacuúba e da localização estratégica de Itaubal, todas com 32 anos.
1: Bustinho Ribeiro, do PP, cita investimentos em obras de abastecimento de água no interior de Sergipe, com a inauguração de estações de tratamento e adutoras em municípios do Alto Sertão. Ele conta que as ações ampliam o acesso à água para milhares de famílias da região.
0: Bustinho Ribeiro lembra que os investimentos em infraestrutura hídrica fortalecem a produção agrícola, geram empregos e promovem desenvolvimento no sertão sergipano. Ele defende obras estruturantes como alternativa para melhorar a qualidade de vida da população nordestina.
7: Trabalho.
1: Alfredinho, do PT de São Paulo, comemora a definição de uma data final para a votação do relatório da Comissão Especial sobre o fim da escala 6x1. Ele sustenta que a redução da jornada vai gerar oportunidades de trabalho e que os empresários vão se adaptar bem às mudanças.
0: Sobre o risco de demissões, Alfredinho pondera que o desemprego resulta mais da automação e da robotização da produção do que de direitos trabalhistas e cita exemplos de países que mantiveram o crescimento econômico depois da redução da carga horária de trabalho.
7: Votação.
1: Câmara aprova projeto que regulamenta a profissão de trabalhador em refeições coletivas. O repórter Antônio Vital tem as informações.
8: A Câmara dos Deputados aprovou o projeto que regulamenta a profissão de trabalhadores em refeições coletivas. Esse profissional atua na produção, manipulação e distribuição de refeições em grande escala para empresas em ambiente não comercial, ou seja, não são aqueles que trabalham em restaurantes, mas sim no preparo de alimentos em escolas, hospitais e até em fábricas, ou seja, todos os lugares com refeitórios com capacidade para atender grande número de pessoas. Segundo a Associação Brasileira de Empresas de Refeições Coletivas, o setor emprega quase 300 mil pessoas e em 2025 forneceu mais de 40 milhões de refeições por dia. O texto aprovado trata de piso salarial, jornada de trabalho, adicionais de insalubridade e periculosidade, bem como de aposentadoria especial. O projeto remete essas definições para livre negociação entre patrões e empregados por meio de convenção ou acordo coletivo e para o que determina a legislação trabalhista. Deixa claro, por exemplo, que a jornada seguirá regras da Consolidação das Leis do Trabalho, a CLT, com possibilidade de jornadas diferenciadas e escalas de revezamento por negociação coletiva. E adicional de insalubridade ou periculosidade só em casos comprovados de más condições de trabalho, como explicou o relator da proposta em plenário, deputado João Carlos, do Republicanos do Amazonas.
9: Preserva-se nesse sentido a conformação constitucional da livre iniciativa e da autonomia privada coletiva, com especial destaque para o papel da negociação coletiva. No que se refere à aposentadoria especial, o substitutivo mantém alinhamento com a legislação previdenciária, deixando expresso que eventual reconhecimento do direito depende da efetiva exposição a agentes nocivos e do cumprimento dos requisitos legais e técnicos pertinentes.
8: O texto aprovado também prevê aposentadoria especial para segurados do regime geral de previdência social, desde que haja exposição habitual e permanente a agentes nocivos. Os profissionais de refeições coletivas também são aqueles que trabalham em cozinhas industriais, comunitárias, beneficentes e até em lugares como navios. O projeto que regulamenta essa profissão seguiu para análise do Senado. Da Rádio Câmara de Brasília, Antônio Vital.
7: Economia.
0: Luiz Carlos Auli, do Podemos do Paraná, é favorável ao programa Desenrola 2 do governo federal, mas acredita ser insuficiente se não houver o enfrentamento da cobrança de juros abusivos. Ele orienta as famílias a só aceitarem renegociações com descontos acima de 90%.
1: Segundo o deputado, a dívida de milhões de brasileiros é formada quase totalmente por juros, já que muitas vezes o valor principal é quitado nas primeiras parcelas. Para Luiz Carlos Auli, o governo também é vítima dos juros, o que o impede de formar caixa para quitar a dívida com rentistas.
0: Sanderson, do PL do Rio Grande do Sul, apresentou um projeto para criar o Programa Nacional de Renegociação de Dívida das Famílias, com uso de 100% do FGTS para quitação de débitos. Para ele, o Desenrola 2 é insuficiente para enfrentar o endividamento da população.
1: Segundo Sanderson, além de facilitar pagamentos, a proposta foca em educação financeira para evitar novas dívidas. Ele acentua ainda que o projeto desburocratiza a limpeza do nome do consumidor, facilitando sua volta ao sistema de crédito sem constrangimentos.
0: Vermelho, do PL do Paraná, destaca a importância do projeto que amplia de 81 mil para 130 mil reais o teto de faturamento do microempreendedor individual. Segundo ele, a proposta corrige a defasagem do limite atual e beneficia milhões de trabalhadores informais que atuam como pequenos prestadores de serviço.
10: Nós estamos em 2026 e é claro que já estamos atrasados na atualização do valor de faturamento para o microempreendedor individual. Muitas pessoas usam o MEI. É o mecânico, é o corretor, é a manicure, é a cabeleireira, é o prestador de serviço esporádico, o pintor, o encanador, aquele cara que vem te atender na residência. Ele não é um cara fichado.
1: Vermelho também informa que a comissão especial foi instalada para analisar a proposta, defendendo a tramitação rápida do texto. A ideia, segundo o deputado, é atender a demanda dos empreendedores e permitir que a matéria siga o quanto antes para a sanção.
0: Termina agora o Jornal Câmara dos Deputados, com trabalhos técnicos de Everson Urani e apresentação de Márcio Aquilissardi e José Carlos Andrade. Uma ótima noite para você.
1: Você fica com as notícias do Tribunal de Contas da União. Boa noite.
7: Minuto do TCU.
11: O Tribunal de Contas da União concluiu auditoria sobre o uso de recursos federais destinados à assistência social. 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O TCU encontrou falhas no planejamento, no monitoramento e na prestação de contas. 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Das 70 metas definidas no plano plurianual, 19 não foram alcançadas, o que representa 27% do total. O trabalho analisou a transferência de mais de 40 bilhões de reais entre 2021 e 2023 para o Sistema Único de Assistência Social. 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
0: 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Boa noite.